0: Dá-lhe modão, são venceu. Eles por aqui, Anthony e Gabriel com A Roça Venceu. Ó, oh, com certeza, venceu demais. Abraçando a galerinha de Goiás aqui com a gente, pessoal do Tocantins. Simbora, Aragominas, bora, Belo Horizonte, Minas Gerais, alô, Cascavel, Paraná. Todo mundo curtindo aqui o nosso território sertanejo e a turminha aqui da nossa região.
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2: 9 e 12. Oh.

0: Boa noite. É um prazer estar na mesma sintonia. É bom ter você em nossa companhia.
1: 9h32.
2: Tô de volta com você nesse encontro gostoso, hein? Território Sertanejo. Agradecendo aqui, ó, toda a nossa região de rádio ligado. Você fora aqui também da nossa cidade, ouvindo pela internet. Obrigado pela companhia sempre. Chegando Luan Santana, Vingança.

0: Receba, vagabundo.
1: São os irmãos de Campinas, São Paulo, por aqui brilhando no palco do território sertanejo. Você ouviu Guilherme Benuto com Vagabundo. Ai, sim, é só moda top pra você. E olha, estão preparando um projeto novo e estão fazendo uma mistureba que eu acho que vai dar certo, viu? Sertanejo com Afrobeat. Será, bebê? Bora aguardar.

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1: 9h56.
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1: 10 horas.
2: Já tô de volta.
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2: Sim, com certeza.
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2: Música boa? Atrás de ótima, porque você merece essa playlist aqui gostosinha, cheirosinha demais. E o Porão Cobrindo, onde a gente traz pra você lançamentos, novidades, traz TBTs, traz também os maiores artistas consagrados, traz as novas revelações, a galera da nova era chegando com tudo, né? E agora tem Ana Castela com Simone Mendes.

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1: Nem um minuto de paz.
0: Vai, Deus.

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Com eles, Guilherme Santiago. Rapaz do céu, que moda é essa? Haja coração, você tá doido, hein? Balançando o chapéu aqui junto com a gente tem o Cleiton Eduardo. Ele que tá curtindo o nosso som na Bahia. Ô, oh, minha Bahia maravilhosa. Senhor do Bom Fim passando por aqui, hein? Tamo junto, garoto.

0: 10 e 16.
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2: Bora. Junto com os amigos, essa é uma homenagem pra chuva. O bem mais sagrado que Deus deixou pra gente, né?
3: Nossa, aí é uma homenagem bem feita, hein?
2: Olha uma história caipira, ó.

0: 10:21.
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2: Sucesso novo do Barões e do Xenavião. É mais uma, viu? Vai contando. Eu perdi as contas. Vai.
3: Renatinho vai estar na

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1: 10h32.
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3: Balançando tudo aqui nessa terça-feira com você. Simbora, sintoniza aí.
2: Isso que é programar.
3: Seria boa que você quer? Então bora. Felipe e Rodrigo com Simone Mendes, Oceano.

foi por conveniência. Quem deu um recado muito bem dado por aqui foi ela, a nossa diva, rainha da sofrência, Marília Mendonça, que, aliás, deixou um patrimônio aí avaliado em 500 milhões de reais. Você tá doido, hein? E um monte de obras inéditas ainda que vão ser lançadas, né?

0: 10h51.
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0: 11.2.
1: Boa noite!
2: De volta nesse clima gostoso, fazendo uma festa aqui no seu rádio e o Porão cobrindo nessa terça-feira. Aqui, ó. Onde? Onde?
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2: Fala, bebê.
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2: Fabrício e Henrique, ó. Pra que namorar?

LP e o Guilherme Benuto. 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

0: São os irmãos Marinho e Matheus com Diego e Vitor Hugo por aqui no nosso território. Mandou benzão, hein? Aí sim. Já já vai passar por aqui também o som do Fred e Fabrício, Hugo Henrique, VH e Alexandre. Mais uma turmaça top aqui, ó, pra subir em cima do nosso palco e cantar especialmente pra você aqui na nossa rádio. Continua por aqui, hein? Volto já.
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1: Obrigado
0: vocês, obrigado vocês.
1: Muito obrigado.
0: Tamo junto.
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4: Que delícia de estar aqui com você, hein?
5: 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Esse é o meu programa, no meu território.
4: Chegando eles pra detonar agora com tudo. Simbora! Poder que você tem. Fred Fabrício.

0: verdade. Ícaro e Gilmar, segura essa pedrada aí, pai. É com essa que a gente finaliza aqui o nosso encontro de hoje do nosso território. Tô indo nessa. Coração aqui, ó, super mega agradecido. Missão cumprida, né? E claro que amanhã tem muito mais aqui no mesmo horário. Te espero pra gente bater papo enquanto a gente ouve os melhores modões da atualidade e muito TBTzinho também. Beijo, tchau, tchau.
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0: meia-noite 31.
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0: Meia-noite 42.
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0: Ian Thomas!
1: Obrigado.
0: Quem gostou mais barulho?
2: 1:35.

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0: Valeu, Israel!
1: Tô feliz demais, rapaz. Que moda boa. Parabéns pro compositor.
2: Obrigado.
1: Que tá aí. Parabéns pra vocês, viu?
2: Obrigado por tudo.
1: Obrigado, vocês, lindas! 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

0: 2h40.
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2: Israel e Rodolfo, ex-apaixonado.

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2: 5 e 3.

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4: Então, turma, estamos chegando 5 horas e 6. Bom dia.

0: Estou por aqui até as 8. Vou trazer muito modão sertanejo. Bora, bora. Olha, eu quero deixar um bom dia para meus amigos padeiros, meus amigos guarda noturno. Tem a turma do curral também, a turma que puxa o cardo. Bom dia, turma. Bom dia para vocês do volante, a turma da buleia. Bom dia para essa turma que carrega o Brasil nas costas. Bom dia, turma. Meus amigos motoristas de ônibus, van, peruas, que fazem o transporte dos trabalhadores. Bom dia para vocês. Obrigado, viu? Estamos chegando, madrugada de quarta-feira. Quarta-feira, coração da semana. E gelada, né, turma? Quero deixar um bom dia também para a turma aí das cidades vizinhas. Obrigado a vocês aí no aplicativo e no site Rádio Clube. Bom dia, viu? Um grande abraço aí. Tamo junto, até as 8, vamos trazendo as modas. É, vamos deixando um bom dia também aí, ó. Essa turma aí que... Essa turma que faz companhia pra nós, os gaios, varredores de rua. Bom dia, turma. Bom dia pra vocês que pega no batente é cedo, né? Então, nós vai começando o seu, meu, nosso Sertão Caboclo. Até às 8 horas, trazendo muito modão sertanejo nessa quarta-feira, coração da semana, madrugada gelada. Bora, bora começar? Telefone já tá liberado, viu, turma? 64-35-43-15-72 ou 64-9-99-44-22-86. Vai mandando mensagem, daqui a pouco eu já vou ver. Tem gente lá do outro lado já, né? É, já tem uma turma de lá, daqui a pouco eu vou atender vocês aí, beleza? Então, vamos começar a nossa manhã? Bora, bora, o carro e a faculdade, Ouro Negro e Dorivan, toalha branca, Canarinho Prisioneiro, nós começa assim, o nosso Sertão Caboclo. Bora, bora, até às 8. Então, 5:09 começa.
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0: 5:13.
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1: Então, tô de volta aí, ó. 13, aliás, né? 5:20, bom dia. Bom dia, turma. Estamos de volta, né, gente? Vamos trazendo mais moda. Tem gente lá do outro lado. Deixa eu ver quem tá de lá. Chegou, né, velho? Bom dia, velho. Como é que tá aí, meu povo? Daí,
2: aí,
1: não.
2: Tá?
1: Beleza.
2: Tá
1: frio, né, rapaz? Tá gelado.
2: Bom dia, bom.
1: Bom demais, daí,
2: não. Bom demais aí,
1: Tá
2: na cruz, tá bom demais. Bom dia.
1: Bora, bora, esse é o Dairão, né, velho? Dairão, bom dia. Você, obrigado a toda a turma aí, um grande abraço. Pra você, o Leonardo, obrigado a essa turma aí que faz companhia pra nós, né? Puxando creme. Tem moda, Milionário José Rica Carta. Olha, eu quero deixar um bom dia também. Bom dia, bora, bora. Manda uma moda aí pra nós. É o amigo Morcego. Ela da Estação do Pão, né? Bom dia pra ele, a esposa dele, a Gisele. Tem um filhão dele também, agarrado no batente lá junto. Lá em família o negócio. Obrigado aí, viu, Morcego? Um grande abraço pra vocês. Vou deixar um modão aí. Então, vou trazer o Ronaldo Viola e o João Carvalho. Carro de boi é moda de qualidade. Bora, bora então. Bom dia, turma. 5:21 tem moda.
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0: 5h29. 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
7: Então, turma, de volta, né, gente? 5h34. Bom dia pra turma aí do café aí. Essa turma que levanta cedo. Pachico, já fez o chá, Pachico? Vai, chegou, viu? Hoje tá mais quente, parece, né? É, velho, meio agasalhado hoje, pegou uma carona, né? E aí, bom dia, velho. Fala com a turma aí, velho, manda um abraço aí.
8: Vou mandar abraço pra esse daí, não.
7: Ah, o velho tá nervoso, pai.
8: Não fica insistindo, não, que eu não vou mandar.
7: Tá tudo bem.
8: Para de ficar insistindo, não vou mandar e pronto, acabou.
7: Chegou meio estressado, né? Veio de quê, velho? Ah, pegou uma carona? Fernando Oliveira? Bom demais, então. Ei, Fernandão, bom dia. Então nós segue por aqui trazendo mais moda. O velho chegou um pouquinho nervoso, né? Chegou atrasado, mas não é por causa disso não, que ele chega todo dia. Eu vou trazer moda. O Belarmino e a Gabriela, a mocinha da cidade, a dona Eva pediu, né? É, já fez o café já, velho. Porque não fez nada, velho, falou que ela tá enganando, tá de baixo coberto. A língua do velho hoje tá sua. Dona Eva pediu um modão, né? Tá deixando pra todos os seus amigos, os comunicadores, todos eles também. Aí ela falou, deixa um modão pra turma aí, divindade. Verão da Rosa Alegre, a Maria Divina, que agora é de Palmeiras. É, deixa pra essa turma aí, deixa também pro Cândido Cruz, a Erundina. Vamos trazer moda então, né? Bora, bora. Belarmino e Gabriela, mocinha da cidade. Obrigado, modão aí de qualidade, dona Eva. Daniel, menino da porteira. Aí tem o Jim Sabará, da Calândia, que tá ouvindo nós. Bom dia, Jim. Obrigado, viu? Modão pra ele. Pega cedo no batente lá, moço. Ainda tem do outro lado da cidade. O morcego também tá agarrado, né? É, o morcego não dorme, né, rapaz? Ô, morcego dá trabalho, né? Bom dia pra você, morcego, a Gisele, toda a turma aí. Obrigado, viu? É, tá agarrado no batente também. O Divino Padeiro também tá, ué. Divino Padeiro, Elismar, panificadora da Silvana, bom dia. Do outro lado da cidade pra vocês aí. A turma das fazendas do Curral, essa turma que tá puxando creme... agarrado, tem a turma do aplicativo e do site Rádio Clube, não sei, velho, o Divinão tá sumido desde ontem. Ela tá gelada demais, velho, lá na beira do rio, o Rio Alegre lá, fazenda, é, fazenda ela por cima da ponte lá, não é brincadeira não, velho. Vamos trazer moda 5 horas e 30, o que, velho? A Mirça não tá deixando ele ligar? Ê, Divinão, velho, tá acabando com você, querido. Vamos trazer moda, Belarmino e Gabriela, mocinha da cidade. 5 horas e 37, tem modão aí pra nós. Aí.
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0: Inventaram uma máquina de pegar ladrão agora?
1: Mesmo?
0: Mesmo.
1: Aonde?
0: Nos Estados Unidos.
1: É?
0: Levou ela pra praça lá em Nova York. 30 minutos que ela ficou na praça, ela detectou 27 ladrão, vai.
1: Ah, é?
0: Ah, a polícia prendeu na hora. Levou pra Inglaterra, deixou na praça lá. 30 minutos também, ela detectou 45 ladrão.
1: Poxa.
0: Falou, gente, o lugar dessa máquina é no Brasil. Trouxe ela pro Rio de Janeiro. 5 minutos que ela ficou na praça, eles roubaram a máquina.
2: 5h40. 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

0: criatura?
1: O marido falou pra mulher: meu bem, toda vez que nós fizer amor, vamos colocar dentro desse cofrinho aqui uma nota de R$5. Falou, vambora. E foi colocando.
0: Se o cara for bom de serviço, no final do ano dá dinheiro pra caramba.
1: Final do ano, vamos abrir o cofre no Natal pra comemorar. Abriu, tinha nota de 5, de 10, de 15, de 20.
0: 50, até de 15, hein?
1: Até de 15. 50. Uai, meu bem, mas que é isso? Que troço é esse? Uai, meu bem, você tá achando que todo mundo é pão duro, que nem você.
2: 5:44.
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0: Então, né? Então, né, turma, vamos deixando um bom dia a toda a turma ligada. Obrigado a vocês aí pelo carinho da audiência. Olha, eu quero deixar um bom dia também pra turma aí das panificadoras. Obrigado a vocês pelo carinho, né? Tem a turma da bulé, do volante, motorista de ônibus, van, né? Meu amigo Elton Benjamin deve estar no batente já uma hora dessa, né? Bom dia pra ele, obrigado aí pelo carinho, viu, Elton? Grande abraço pra você e toda a turma do volante aí. Tem a turma das estradas, os estradeiros, né? Essa turma que pega na bulé, carrega o Brasil nas costas. Bom dia pra vocês, motoristas. Olha, eu vou trazer o Eduardo Costa, os meninos de Goiás. Moda boa essa daí. Deixar pra Márcio Amélio. Bom dia pra ele. Tá escutando nós. Bom dia, Marcinho. E aí, meu filho, sarou? Bora, bora. Modão pra ele, ele gosta. Lourenço e Lorival, pinga no gargalo. Meu amigo Alci, velho. Ele toma uma cedo, uma branquinha. Tem que tomar, né? Ainda mais agora nesse friozinho, né? Aí parece que hoje tá mais quente, né, turma? Aqui nós tá 16 graus, viu? É, a sensação térmica tá 16 também. A onda tá meio gelado, viu? Deus o livre, vamos trazer moda pra turma que tá do outro lado do rádio, né, gente? Bora então, né? Ronaldo Viola e João Carvalho, Jeito Caboclo. Turma forte. Então, vamos deixar essa daí pra turma que tá ligado conosco, lá nas cidades vizinhas. Obrigado a vocês aí pelo carinho, né, gente? Meu amigo Adilson tá na escuta, deixa eu me ver quem tá de lá. Calma aí, velho, daqui a pouquinho nós vai falar com Deus, o que que tem, velho, problema. Fala com nós, Adilson, bom dia.
1: Bom dia, divindades, aqui é Adilson da Chacachoeirinha.
0: E aí, bom dia.
1: Mandão pra nós aí.
0: Agora,
1: Rick Henn. Tá na clube, tá bom demais, bora rachar o bonitinho.
0: Rick Henn. Agora
1: tem que ir pro curral.
0: É, velho, acabou de fazer o café dele, velho. Pediu o Rick Henn, né? Nós vai trazer pra ele. Se der, não, depois nós traz, né, velho? Agora nós traz o modão, viu? 5:50, daqui a pouco nós vai falar com Deus, nós vai trazer a oração do dia, né, gente? Bora, bora! Vamos de moda!
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0: Compadre,
1: fala.
0: Milionário deu uma festa na casa dele?
1: Sei.
0: Altas horas, já tá todo mundo quente no uísque, na
1: chumbado.
0: Cerveja. Chamou todo mundo pra beira da piscina. Quando chegou lá, o povo ficou horrorizado, parado. Ele criava jacaré na piscina.
1: Ave, mano.
0: Mas era cada jacaré maior do que o outro. Aí ele falou, gente, eu dou a chave do meu carro importado pra quem tiver coragem de pular aqui na piscina e sair do outro lado.
1: Ai, ai, ai.
0: Silêncio absoluto. Pô, tá bom, eu dou também a chave da minha mansão. Silêncio, ninguém tinha coragem. Tá bom, eu dou também o meu helicóptero. Nisso o caboclo pulou. Pra quê?
1: Ai, ai.
0: Não, o jacaré veio pra cima dele, mas veio com tudo mesmo. Ele era cada dentado.
1: Uau, ave,
0: e ele nada daqui, pega de acolá. Ele saiu do outro lado, rapaz. Todo rasgado, mas saiu. Ave, e todo mundo aplaudiu. E aí o caboclo falou, muito bem, tá aqui a chave do carro. Falou, não quero carro não, rapaz. Carro importado tem três. Falou, tá bom, então a chave da mansão. Falou, pra que mansão? Eu tenho casa também pra morar, que é extraordinária. Tá bom, vou dar o helicóptero. Falou, detesto andar de helicóptero, muito menos de avião. Falou, rapaz, o que que você quer? Eu quero saber qual foi o fiado da puta que me empurrou nessa piscina.
2: 5h58.
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0: Então, né, turma? Vamos trazer a mensagem do dia, o momento de oração e o momento de reflexão. Eu tô de volta já já. Bom dia.
1: 6:01.

0: Olá, amados e amadas do meu coração. Já estamos de volta aqui direto da nossa mensagem do dia, preparado com todo capricho, com todo carinho do mundo para incentivar o seu dia com muito otimismo. Depois de dias de chuva forte, um pequeno passarinho apareceu tremendo de frio em um galho quase quebrado. O vento era tão forte que ele mal conseguia se equilibrar. Lá de cima, uma águia observava tudo em silêncio. Então perguntou: "Por que você não desiste de voar por hoje? O tempo está muito feio, tudo contra você." E o passarinho respondeu: "Porque se eu parar agora, o medo toma conta de mim." A águia ficou impressionada. Afinal, ela era forte, grande, acostumada às alturas. Já aquele passarinho mal conseguia enfrentar o vento. Mas mesmo cansado, ele abriu as asas outra vez, caiu uma vez, depois outra, mas até que continuou tentando e conseguiu. Até que pouco tempo depois o céu começou a clarear. A tempestade passou, o vento diminuiu e o pequeno passarinho finalmente conseguiu voar livremente pelo céu. A águia então entendeu: nem sempre os mais fortes são os mais corajosos. Às vezes, coragem é simplesmente continuar, mesmo tremendo de medo. E a vida é assim também, meus amigos. Todo mundo enfrenta tempestades, chuvas fortes, galhos que podem nos derrubar a qualquer momento. Mas a coragem vem de não desistir. Porque quem não desiste durante o vento forte, acaba descobrindo que nenhum mau tempo dura para sempre. Obrigado pela sua companhia. Um grande abraço e até amanhã com mais uma
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A oração ao nosso Pai. Quando vocês orarem, não sejam como os fingidos. Eles gostam de orar de pé nas casas de oração e nas esquinas das ruas para serem vistos por todos. Lembrem-se, eles também já receberam toda a recompensa. Porém, quando você orar, vá para o seu quarto, feche a porta e fique a sós. E o Pai, que em segredo vê tudo o que você faz, vai dar a sua recompensa. Nas suas orações, não fique repetindo palavras que já disse, como fazem os pagãos. Eles pensam que Deus vai ouvi-los porque fazem longas orações. Não seja como eles, pois o Pai já sabe o que você precisa antes de pedir. Portanto, ore assim: Pai nosso que estás no céu, santo é o teu nome. Que o teu reino venha sobre nós e a tua vontade seja feita aqui na terra, assim como é feita no céu. Dá-nos hoje o alimento de que precisamos. Perdoa as nossas ofensas, como também nós perdoamos os que nos ofenderam. E não nos deixes cair em tentação. Livra-nos do mal. Amém. Se você perdoar as ofensas dos outros, o Pai que está no céu também vai lhe perdoar. Mas, se você não perdoar os outros, o Pai também não vai lhe perdoar.

Enquanto existir um amigo sequer, sozinho não ficarei. 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

0: que há de novo sobre você? Um simples amigo? Acha que os problemas pelos quais você está se queixando são recentes? Um verdadeiro diz: você tem se queixado sobre a mesma coisa pelos últimos anos. Faça algo a respeito disso. Um simples amigo nunca ouviu chorar. Um verdadeiro amigo tem seus ombros encharcados por suas lágrimas. Um simples amigo não sabe o nome de teus pais. Um verdadeiro amigo tem o telefone deles em sua agenda. Um simples amigo traz uma garrafa de vinho para a sua festa. Um verdadeiro amigo chega mais cedo para ajudá-lo a cozinhar e fica até mais tarde para ajudá-lo na limpeza. Um simples amigo odeia você ligar após ele já ter ido para a cama. Um amigo verdadeiro te pergunta: por que demorou tanto para ligar? Um simples amigo, quando visita, age como um convidado. Um verdadeiro amigo abre tua geladeira e se serve. Um simples amigo acha que a amizade terminou quando você tem uma discussão. Um verdadeiro amigo sabe que não existe uma amizade enquanto vocês não tiveram divergência. Um simples amigo espera que você sempre esteja por perto quando ele precisar. Um verdadeiro amigo espera estar sempre por perto quando você precisar dele. Pode contar comigo sempre. Obrigado por serem meus amigos.
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5: Então, tô de volta aí, né, turma? 6:14. Bom dia. Bom dia pra essa turma aí que tá levantando agora, né? É uma turma que pega no batente às 7, levanta às 6, vai fazer um café, né? Engolir um café preto. Bom demais, né? E tem outra turma que pega às 8, aí levanta um pouco mais tarde, né, gente? É, mas a criançada vai pra escola, então tem que pular um pouco mais cedo, né? Tem que mandar a criançada, que é o futuro do nosso Brasil, né, gente? Bom dia aí, o Pacheco, bom dia também aí pra turma dos cafés aí, cheirinho, toda a turma, o homem do chá, né, velho? Rick Renner, a casa do caboclo, Adilson, Chácara Cachoeirinha, bom dia, Adilson. Tem moda, viu, meu filho? Obrigado aí pelo carinho da audiência. Ele tá puxando o cardo, velho. João Mineiro e Marciano, o caminhão é assim. Mas é pros meus amigos motoristas aí. Luizão de Perona já tá de pé. E já tá na garagem, já. Já tá fazendo é o café, já. Fabrica o café cedo lá. Bom dia pra essa turma aí que vai pegar no batente às 7. A turma da prefeitura. Canarinho do peito amarelo é a moda. Bora, bora, trazer mais modão. Quero deixar um bom dia também ao Cândido Cruz, Erundina, Betinho Flamenguista, bom dia também. Essa turma do setor universitário, Tiagão Boiador, vamos deixando um bom dia também aí. Pra dona Eva tá ligada, até desde cedo ligada na clube tá bom demais, né? Luiz Cláudio, bom dia. Daniel, Fazenda Palmeiras, bom dia, Daniel. Bom dia, Daniel tá agarrado no batente. Lembrando que hoje é quarta, né, Daniel? Hoje tem feira coberta. Daniel marca presença por aqui. Vamos trazer moda então, tá na clube, tá bom demais. 6:16, tem modão.
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0: 19.
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2: Então, turma, tô de volta aí, né? Tamo de volta, vamos trazendo mais moda, mais modão sertanejo. É, a turma tá ligada, né? A turma tá lá em Palmeiras. Bom dia pra Divina, da Calândia, Marciano, João. Bom dia pra essa turma aí, né? Obrigado aí pelo carinho da audiência. Vou trazer o Teodoro e Sampaio, quatro cantos da casa. Vou deixar aí pra vocês, viu, Divina? Bom dia pra vocês aí. Bom dia, Marcinho. Bom dia, João. Bom dia a toda a turma aí, né? Tem moda, viu, gente? 6:26, tem modão.
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8: Então, né, turma? Bom dia!

0: Bora, bora, trazer moda. Quero deixar um bom dia também pra meu amigo. Ele mandou o nome aqui. É, tá na panificadora lá, né? Pão de queijo tá bonito, hein? Que é isso, moço? Vou passar aí agora. Bom dia pra vocês, obrigado, viu? Um grande abraço. A turma aí das panificadoras, dos cafés, né? A turma que levanta cedo, que pega no batente. Tem a turma também aí, né? Da construção civil. Meus amigos pedreiros, né? É um mexinha, né? É o mexinha, ainda tá na construção civil, velho. Ah, o velho falou que agora ele tem viveiro. Tem também o Silvio Baiano, um grande abraço. Enfim, a todos vocês da construção civil, obrigado, viu? Um grande abraço aí pra vocês. Que Deus abençoe nós sempre, né, gente? É, bora, bora, vamos trazer moda. Adriana tá lá do outro lado, Adriana Martins. Bom dia, Adriana. Ah, eu passei com o trem, ficou bom, hein, moço? Rapaz do céu, mas não apareceu o nome dele lá. Pacheco é meio conterrâneo nosso, né? É lá de Itaguaçu, é próximo de Paranaguá, né? O pai dele morou lá em Itaguaçu. Lá é bonito, viu? Lá tem um rio maravilhoso. A currutelinha próxima de Paranaguá. Eu falo currutela porque é pequena também, igual Paranaguá e outra currutela. E rapaz, mas pensa no lugar, hein? Você conhece bem lá, né? Foi criado lá, né? Então, Pacheco, obrigado, viu? O biscoito tá pronto? É frito o biscoito, meu Deus do céu. Aqui, velho, dá uma olhada aí. Rapaz do céu, que é isso? Aí, mas o velho vai passar aí, agorinha. Agorinha nós encosta aí. Vou trazer o Sérgio Reis, fui pra casa da vizinha, vou deixar pra Adriana Martins. Bom dia, Adriana, boa quarta-feira, que Deus abençoe o seu dia aí. Maravilhoso dia pra você e toda a sua família. Felipe Falcão, saco cheio. Pacheco, modão aí, viu? É, pra você e pra toda a turma aí. Obrigado, viu, pelo carinho da audiência. Ainda tem um Tião Carreiro e Pardinho, a Casa Branca da Serra. Moda de qualidade, hein? Joãozinho e a Marciana e a Maria Divina lá em Palmeiras de Goiás também ouviram nós. Obrigado pelo carinho da audiência. Que foi, velho? Ah, ô Pacheco, velho, quer falar com você. Ô,
1: acabou. Você tá bom, pega um quintal pra você limpar, aí. Cheio de tapioca, e liga lá, rapaz.
0: Não aliga,
1: para
0: não.
1: De ficar ligando aqui na rádio, enchendo o saco.
0: Não,
1: vai trabalhar, véio. Vai vender um Big Ben.
0: Isso aí não pode não, meu filho.
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0: 6:43, Sérgio Reis, fui pra casa da vizinha Adriana.
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0: 6h46.
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3: Então, de volta, né? 6:52. Daqui a pouco nós vai trazer a rapidinha do Libório aí, né? As notícias, né, gente? Pra você ficar antenado. É jogo rápido, é pai e bola, né? Daqui a pouquinho, às 7, né, gente? Trio Parada Dura, Casa dos Prazeres. Quero deixar um bom dia pra meu amigo aí, seu Geraldo Mendes. Tá ligado? Já fez café, né, seu Geraldo? Amanhã, hoje tá boa, né? A tomar aquele chá, né, velho? O velho falou que vai lá no Pacheco. Ê, velho, ele viu os biscoitos fritos aqui e endoidou. Ninguém merece o velho, viu, gente? Então, né? Eu, Parada Dura, Casa dos Prazeres. Geraldo Mendes, obrigado, viu? Um grande abraço aí pra você e toda a família. Já de pé, de café pronto, né? A turma que vai mandar a criançada pra escola, a criançada já tá a caminho, né, gente? 7 horas, pega no batente, já tá na porta do eito, né? Zezé de Camargo e Luciano, no dia em que sair de casa. Deixar lá pra Rafael, Dona Joana. A turma tá ligada conosco, já fez o café, já tá de pé há muito tempo. Bora, bora, turma. Hoje é quarta-feira, é dia de feira coberta, né, Divino Padeiro? Vou trazer modão, se der tempo, Amado Batista não vai cantar o casamento forçado, né? Daqui a pouco nós vai trazer aí a rapidinha do Libore. 6:54, tem moda.
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0: 6h56.
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0: 6h59. Sete horas.
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2: A Federação Nacional da Agricultura lança o contrato Futuro do Leite Brasileiro. União Europeia exclui o Brasil da lista de países autorizados a exportar carne e produtos de origem animal ao continente. A Assembleia Legislativa debate a exploração de terras raras em Goiás. Eu sou Libório Santos, hoje é dia 13 de maio, quarta-feira, e esses são os nossos destaques. Olha, hoje comemora-se o dia da abolição da escravatura com a assinatura da Lei Áurea em 1888. Acontece no dia de hoje em Brasília, na Confederação Nacional de Agricultura, o lançamento do contrato Futuro do Leite Brasileiro. Durante décadas, os pecuaristas que atuam na produção de leite sofrem com os custos altos, preços baixos para o produto e a falta de uma política nacional para o setor, que com frequência sofre consequências das importações. Edson Novaes, gerente da FAEG, destaca os pontos positivos dessa nova medida.
3: É realmente importante, né? Assim como é hoje a soja, o milho, o boi, você pode travar, né, preços na bolsa de mercado futuro, a ideia é fazer isso com leite também. E é realmente importante por quê? Porque vai trazer, né, uma previsibilidade de preços dos produtores e uma competitividade maior para a cadeia láctea, né? Melhorando a gestão de risco. Então é um processo que está se iniciando agora, né? E a gente espera que ao passar dos anos se torne uma ferramenta importante para que o produtor possa... antes mesmo de produzir o seu leite, já comercializar esse leite e já saber do preço que vai vender no meio de junho, meio de julho, meio de agosto e assim por diante, no meio de outubro. Então é uma ferramenta importante que vai ser lançada agora na CNE Brasília. E o importante é um marco na era do leite brasileiro, né? E esperamos que essa ferramenta possa auxiliar todos os produtores de leite do Brasil.
2: A Polícia Federal realizou ontem a Operação Rota Andina, que cumpriu 24 mandados de prisão, 55 de busca e apreensão contra um grupo investigado por movimentar cerca de 78 milhões de reais de origem de drogas. A investigação começou depois da apreensão de meia tonelada de cocaína no mês passado, numa aeronave em Santa Rita do Araguaia, extremo sudoeste. Na operação, foram apreendidos 114 veículos, muitos deles de luxo e de alto valor. A operação foi desencadeada em 5 estados, Goiás, Minas Gerais, São Paulo, Maranhão e Amazonas. A União Europeia decidiu excluir o Brasil da lista de países autorizados a exportar carne e produtos de origem animal ao continente a partir de 3 de setembro. A decisão divulgada ontem acendeu um alerta no agronegócio brasileiro e pode impactar diretamente um dos mercados mais estratégicos para as proteínas produzidas no país. Segundo o Bloco Europeu, o Brasil não apresentou garantia suficiente sobre o controle do uso de antimicrobianos na pecuária, exigência sanitária considerada obrigatória para continuar exportando ao mercado europeu. Na prática, a medida pode afetar produtos como a carne bovina, frangos, ovos, mel, peixes, equinos e também itens ligados à aquicultura. Com a medida, o Brasil pode deixar de exportar quase 2 bilhões de reais em carnes por ano para a União Europeia. Dados do Ministério da Agricultura mostram que em 2025, o Brasil exportou 1,8 bilhão em carnes para a União Europeia, somando 368,1 mil toneladas. 2 homens e uma mulher morreram após a canoa em que estavam desaparecer no Lago de Rialma, no Rio Caiapó, Iporá, oeste goiano. Uma 4ª pessoa que usava colete salva-vidas foi resgatada com vida. Os corpos das vítimas foram resgatados pelos bombeiros. Olha, nunca se discutiu tanto sobre a exploração das chamadas terras raras, muito utilizadas no fabrico de equipamentos eletrônicos. A China detém a maior reserva mundial do minério e, ao que parece, não está disposta a exportá-lo para o seu concorrente comercial, os Estados Unidos, que, por sua vez, está de olho no Brasil. Com isso, iniciou-se um grande debate sobre o assunto. A Assembleia Legislativa também participa dessa discussão com a realização de uma audiência pública no dia de hoje, por sugestão da deputada Bia de Lima, ela que é integrante da Comissão de Meio Ambiente.
4: As terras raras é cobiçadíssima por parte da China e dos Estados Unidos. O estado de Goiás tem quase 20% desse percentual que está lá na região de Minas Sul. A União que tem o direito pela exploração dessas áreas, mas também o estado de Goiás possam entrar em um acordo e por isso, conhecendo a legislação e principalmente sabendo que a mineradora Serra Verde tem por tarefa de dar respostas para a população, nós faremos esta audiência pública aqui nesse dia para fazer essa discussão tão necessária para que a gente consiga levar a conhecimento de toda a sociedade o valor, a riqueza, não apenas a questão da exploração.
2: Eram essas as informações de hoje de Goiânia, informou Libório Santos.
0: 7:05.
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0: Tamo de volta, né, turma? Tamo de volta. Gente, vou trazer o Luar do Sertão. Moda boa essa daí, viu? É, vamos deixar um bom dia aí. Deixa eu ver quem tá de lá. Olha quem tá do outro lado, é a Lucimar Rodrigues. Bom dia pra ela e toda a família dela. Obrigado, viu, Lucimar? Um grande abraço aí. É, bom dia pra vocês. Obrigado pelo carinho, viu? Boa quarta-feira. Olha, tá chegando o Luar do Sertão, um modão de qualidade. Ainda tem o Amado Batista, o Casamento Forçado, Divino Padeiro, toda a turma da panificadora da Silvana. Obrigado a vocês aí também do supermercado. Posto de combustíveis, né, gente? Essa turma aí que madruga, que levanta cedo, né? Tem a turma também aí da... Essa turma das borracharias. Um bom dia pra vocês. Obrigado aí pelo carinho também. Tocando em frente o modão aqui. Barra pesada. Moda de qualidade. Bora, bora, turma. Agora 7:13. Tá na clube, tá bom demais.
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0: Tá deixando um bom dia também ao Hugo do Lava Jato, tá agarrado no batente, né? Tá lavando as máquinas amarelas aí. Ah, tá agarrado na bitorneira, né, Hugo? Tá na área. Bom dia, Hugo do Lava Jato, seu Estevam, toda a turma. Obrigado a você.

0: vocês aí. Bom trabalho. Hoje tá meio gelado ainda, né? Vou deixar a barra pesada pra vocês, Hugo. É com parada dura, viu? É moda de qualidade. Bora então, 7:13 tem moda.
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1: 7:20.
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2: Então, né, turma? Então, tô de volta, né, gente? Vamos deixando um bom dia a toda a turma ligada. Tá na clube, tá bom demais. Bom dia pra vocês aí. Meu amigo Elton Benjamin tá agarrado no batente, né? Tá tomando aquele café, né, Elton? Bom dia pra você, obrigado, viu? É, manda um pouco pra cá. O velho falou que pode mandar pode mandar um chá, pode mandar, né, velho? Que mais? Esse aqui é biscoito frito? Homem de pedra, moda boa, Arnaldão Aboiador, bom dia, obrigado, Arnaldo. Arnaldo e todos aí da Calândia, né, escutando nós, o Martim, né? Tem também o Edivan, essa turma que bate o ponto aí no Arnaldão Aboiador, obrigado, viu, Arnaldo? Vou trazer moda, viu? Vou trazer modão, ainda tem um ladrão de porta-mala. É moda boa de qualidade aí. É modão que a gente traz e daqui a pouquinho eu tô de volta, né? Bora, bora. 7:25, tem moda?
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11: Então, né, turma? Tô de volta aí, ó. Vamos deixar um bom dia, Alexandre Boi. É. Daqui a pouco é batente, né, Alexandre Boi? Bom dia. Obrigado pelo carinho da audiência aí também. Olha, tem gente lá do outro lado. Deixa eu ver agora, 7:40. Calma aí, velho, tem gente de lá, parece que é Vilmar Claudino. Bom dia, Vilmar.
12: Bom dia, Rádio Clube. Bom dia, Divisão.
11: Bom dia,
12: Vilmar Claudino,
11: tá?
12: Já de Amazonas.
11: Tudo tranquilo.
12: Eu ouvi a música Quando Resolver Voltar com o Renan aí.
11: Aí não gosta,
12: minha,
11: né?
12: Amiga Maria Lúcia Cesarina, minha prima Cidinha e o Gilmar, sua esposa em Cesarina também.
11: Pra trazer
12: minha amiga
11: Rosália,
12: pra
11: essa turma, que é mais.
12: Palminópolis. E pra minha amiga, especialmente minha amiga Elizabeth, Palmeiras de Goiás. Meu pai, minha mãe, Joana Claudine e Clarindo Bento. Meus amigos, Arnil Almeida Araújo e Carradinha, aqui em Palmeiras. Pra todos gostar da música, tá na clube, tá bom demais.

Vamos lá, Claudino, bom dia, obrigado, viu? É, bora, né, Hugo? Vou trazer o Renan e Raí quando resolver voltar. Falando em Renan e Raí, o Raí saiu da UTI, já foi pro quarto, já tá quase ganhando alta, já deu entrevista, né? Bom demais, né? Coisa boa, graças a Deus. Foi muitas orações, né? E já está de volta brevemente, tá aí cantando aí, né? Beleza, vamos trazer o Renan e Raí quando resolver voltar. Vou aproveitar e deixar pra Maria Nadir lá do Vajão. Ela gosta da moda também, tá ligada? Pra ela, Ariane, bom dia pra vocês. Lembrando também, né, gente, que tem mais gente do outro lado. Deixa eu ver quem tá de lá. Ah, meu amigo Lauristone. Bom dia, seu Lauristone. Obrigado pelo carinho, viu? Um grande abraço aí. Bom dia, Deus abençoa. Garanhão da Madrugada, a moda.

0: Então, deixa um bom dia também ao Hugo do Lava Jato. Bora, bora. Na ativa, né, Hugo? Desde as 5 da manhã, tá agarrado no batente na clube, né? É, ele tá lavando uma bitorneira hoje, moço. Ave Maria. Tá gelado, Hugo? Seu Estevam, bom dia. Então, nós vai deixar pra ele também o garanhão da madrugada. E moda de qualidade. Bora, bora, turma. 7:42. Olha o Renan e Raí, ó. Tá na clube e tá bom demais.
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0: E o Macraldino, aumenta o volume, o velho quer falar com você.
2: Vou mandar abraço pra esse daí, não?
0: E o velho tá nervoso.
2: Não, não
0: demais.
2: Fica insistindo, não, que eu não vou mandar. Para de ficar insistindo, não vou mandar e pronto.
0: Vamos trazer
2: acabou,
0: moda então, né, velho?
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2: Sim!

0: 7h46.
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0: Ei, modão, hein? Fernando Oliveira, todos aí da do Queiroz, obrigado a vocês aí pelo carinho da audiência, um grande abraço. 7:52.
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0: Então, né, gente? Tem gente do outro lado? Deixa eu ver quem tá de lá. Calma aí. Calma aí, velho. Ô, velho, problema, Fernando Oliveira. Não é brincadeira, não. Fala com nós, fala com nós, fala com nós. Deixa eu ver quem tá de lá. Bom dia.
2: Aô, Divindados. Opa. Bom dia, bom dia, bom dia.
0: Bom dia, Silvio Baiano.
2: Mandou pra nós toda essa pai aí.
0: Manda agora.
2: E eu tô aqui ralando aqui no Almir.
0: Opa, tá no batente, tá na clube, tá bom demais, velho. Meu amigo Silvio Baiano, agarrado no batente, tá no rala, o homem da construção civil pediu o Teodoro Sampaio. Aí eu vou trazer o vírus da paixão, eu acho que eu vou embora, velho. Tem mais gente de lá, deixa eu ver quem tá de lá. Meu amigo Fernando Oliveira, bom dia.
3: Bom dia, como é que você tá? Beleza?
0: Tudo beleza. Bem,
3: Divino? Beleza,
0: rapaz.
3: Estamos aqui, ligadinho na Rádio Clube FM. Manda um modão pra nós aqui.
0: Agora,
3: Queiroz Transporte.
0: Queiroz Transporte.
3: Todo mundo ligado, ouvindo o som da Rádio Clube FM.
0: Beleza, Fernandão.
3: Tá bom demais, Divino Dantas. É isso mesmo, nosso amigo Divino.
0: Bora trazer
3: Dantas.
0: Moda.
3: Coisa boa, maravilha. Como é que tá as coisas por aí, Divino?
0: Tudo tranquilo, bem, Fernandão. Na paz, graças a Deus, né? A toda a turma da Queiroz Transporte. Obrigado a vocês. Em nome do meu amigo Fernando Oliveira, um grande abraço pra ele e toda essa equipe aí de trabalho da Queiroz, né? Os motoristas, né, e proprietários, a todos vocês, mecânico, a toda a turma, obrigado a vocês aí pelo carinho, viu? Então vou deixar o Teodoro Sampaio, o Vírus da Paixão e o Barreirito. Eu vai picar a mula, né, velho? É, o velho tá falando aqui, olha no relógio. O velho é terrível, Fernando Oliveira. Ih, velho, quer falar com quem? Com você, Fernando. O velho quer ter um dedo de prosa com você, Fernandão.
4: Vou mandar abraço pra esse daí, não.
0: É o Fernando Oliveira, moço.
4: Não, não fica insistindo, não, que eu não vou mandar.
0: É, para de ficar
4: insistindo, não vou mandar e pronto, acabou, hein?
0: Não, tudo bem, velho. Agora, quer cantar um, Fernando?
4: Bora
0: ó,
4: cantar
0: escuta.
4: Uma moda?
0: Aí, vamos ver agora, se ele tá bom de garganta.
4: Ele, não, eu vou cantar, eu vou fazer primeira, você faz segunda, beleza?
0: Aí, Fernando, eu com você. Esse velho é terrível.
4: Nessa longa estrada da vida,
0: correndo
4: e não posso parar.
0: Rapaz, ele é terrível. E quando ele tira pra zoar é demais. Então a todos vocês aí da Queiroz Transporte, Queiroz de Transporte, obrigado a vocês aí, viu? Um grande abraço aí a todos vocês, motorista, Fernandão. Gente, vou embora, vou picar a mula, pegar a estrada, né, velho? É por isso que ele tá falando, olha no relógio. Velho, isso é terrível. Mas vai embora então, daqui a pouco tem Elton Benjamin, programa Carlos Martins, o amigo da dona de casa, né? É, o Elton vem aí trazendo dica de novela, previsão astrológica, né? Resumo, muita coisa boa vai rolar pra você. É, até as 11 horas, né? E nós, né? E é claro, ao meio-dia também vem programa evangélico, após o programa evangélico tem... Tem um esporte aí da clube pra você ficar conectado, ligado, né? O que tá acontecendo no mundo do esporte, né? Com Lázaro Pereira e companhia. E às 13 horas vem Rafael no Conexão Clube. 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E nós, né, Fernando Oliveira, nós tá indo embora. Tá pegando a estrada, picando a mula. Hoje é quarta-feira, hoje é dia de feira coberta a todos os feirantes. Um bom dia, que Deus abençoe, boas vendas. E pra turma que gosta de tirar a poeira da garganta, hoje é o dia ideal. Mas é uma quente, né? Que tá meio gelado. Bora, bora! Teodoro Sampaio, Vírus da Paixão pra vocês. Se alguém procurar por mim aí do outro lado, turma, diga que eu já fui, piquei a mula. Até amanhã, se Deus quiser.
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0: 7h59.
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Eita, só alegria, né, gente? Só alegria. Ei, maravilha, maravilha. Agradecendo o Papai do Céu, né? Por mais oportunidades da gente estar junto. E desejando um bom descanso aí pro Divino Dantas. Viu, Divino? Amanhã você volta, né? Maravilha. E a gente vai seguindo por aqui até as 11 da manhã. Tem muito sucesso. Seu sucesso você pode destacar através do nosso zap, que já tá liberado aí. Você que ainda não tem, adiciona a gente aí. Adiciona a gente aí, viu? Mão no telefone, telefone na mão, vamos mandando ver. Direção geral, Carlos Martins e Petrolílio Alves de Moura, né? Administrativo Lázaro Pereira, comunicando sou eu aqui, ó, Elton Benjamin, tá? Vamos nessa, vamos nessa. Olha só, e pedindo o Papai do Céu para abençoar seu dia, você que acordou agora, você que já tá acordado aí, né? O nosso dia que seja maravilhoso.

Então, gente, hoje é quarta-feira, hoje é dia 13, quarta-feira 13 do mês, é 5 de 2026, tem muita gente fazendo aniversário, olha só.

0: Então, gente, receba o nosso carinho, o nosso abraço a você que faz aniversário hoje, que essa data aí se repita por muitos e muitos anos, muita saúde, muita paz e muita alegria, tá? Que seus dias e caminhos sejam desenhados cuidadosamente pelas mãos de Deus. Saúde e paz, o resto a gente corre atrás, tá? E lembrando que o nosso zap tá liberado aqui, é o 64-3543-1572, se preferir 64-99-44-2286, tá? Então mão no telefone, telefone na mão, vamos seguindo. Olha só, pra gente conversar, vamos aí com o Renan e Raí, a turma tá pedindo, toca Renan e Raí, a gente toca, toca sim, e muita gente tá aí com o coração feliz, né? É, o cantor recebeu aí a alta do hospital, né? Pelo menos foi a última notícia aí que a gente teve. E tomara que logo esteja nos palcos aí, alegrando esse Brasil, esse mundão de meu Deus, né? Maravilha, né, gente? Você não sabia, era o Raí, tava internado, gente. E agora, Renan e Raí vai cantar pra gente. Na sequência tem aí, olha só, já o André e o Adriano... Tem Ed Brito e Samuel, só pra gente começar aqui. Tá na Clube, tá bom demais.
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0: E essa aí é chonada, hein? Ai, ai, ai, ui, ui. Eita, quarta-feira danada, graduabilizada.

aí o som legal, Ed Brito e Samuel, André Adriano, Renan e Raíssa, só pra gente começar, né, gente? Agora tá chegando Nando Moreno. E participação especial de Rio Negro, Solimões, Gustavo Lima. Alô, sou Lauristone, o nosso bom dia. Um bom dia para toda a turma do CHF Transporte também. Bom dia, né? Pessoal dos Lava Jatos aí, alô. Bom dia, pessoal da Avenida Rio Verde. Lava Jato F1, Palmeiras de Goiás, tá aí ligadinho conosco. Hugo do Lava Jato, juntamente com toda a equipe, o nosso bom dia para vocês aí, tá? Para todas as cidades que estão ligadinhas conosco, o nosso bom dia. Vamos balançar aí, vamos balançar o rádio e também o aplicativo assim, ó. Obrigado.

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0: 8:38.
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Muito bem, gente. Faltando 12 minutos aí para as 9 da manhã. Daqui a pouquinho as meninas chegam aí com tudo, né, gente? Daqui a pouquinho, olha só, estamos de volta aí junto com vocês e para vocês, né? Tamo aí firme. Abraço especial para cada um de vocês que estão aí na Vila Calândia. Vocês que pertencem ao governo municipal, né? Aos motoristas escolar, área da saúde também. Um abraço especial para vocês aí. Para você que tá deixando a nossa cidade limpinha, você que tá varrendo aí as ruas, né? Você coletor, aquele abraço todo especial, viu? Alô, Divina Martins, o nosso bom dia também pra você, obrigado aí, o pessoal tá sempre ligado conosco, né? Chegando Guilherme Silva, tem Henrique e Juliano também, rasteira. Alô, Wellington, bom dia pra você, tá tudo bem? Tudo jóia? Então tá bom. Vamos abraçando também Selma Rosa, bom dia! Ela tá dizendo bom dia aqui da pamonharia do setor real. Opa, maravilha, nessa época frio, hein? A pamonhinha, de repente aquele bolinho frito, aquele curau também maravilhoso. O curau eu gosto na hora da sobremesa, sabia? Vixe, um curau bem feito é delicioso, né? E tudo de milho é bom, né? Até o suco de milho também é delicioso. Quem já tomou? Não? Você não tomou ainda? Nem conhecia? Ixi, é uma delícia, gente. Eu já tomei até suco de tomate. É uma delícia. Maravilha. Na Grande Goiânia, você encontra. Eu vou lembrar o local aqui e falar pra você depois, tá? Lá é muito bom. Muito bom mesmo. É suco de milho. É maravilhoso. Tem que saber fazer. Eu não sei, né? Eu não sei. Eu falo assim que é iguaria maravilhosa. Ixi, principalmente quando tá fazendo calor, né? Nossa, é bom demais. Falar nisso, daqui a pouco a gente tem receita do dia também, às 10 da manhã, tá? Tem receita do dia aqui pra você, tá? Então, gente, olha, recebendo esse carinho da Selma Rosa, setor real, né? Estamos ouvindo a rádio, queremos mandar um abraço a todos os ouvintes. Opa, vai recebendo aí, tá? E desejando também o restinho de semana. Hoje é quarta-feira, amanhã é quinta, depois é sexta, sábado, domingo, né? Que maravilha. Eita! Obrigado aí pela nobre audiência, tá? A todo mundo que está aí grudadinho, seus vizinhos da direita, da esquerda, aos clientes aí da pamonharia do setor real, Palmeiras de Goiás, tá? Vamos lá? Sequência super animada aqui, ó. Vamos embora! É desse jeito assim, ó. Sorri pra vida. Pra vida, sorri pra você, hein?

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1: Bom dia.
2: 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Resumo de novelas, Dança dos Signos, Tititi da Fama e Fique Sabendo. Chegou elas, vamos recebendo, né? Olha só, capricha aí, meninas.
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4: Por aqui, seguindo de meio de semana, quarta-feira, 13 de maio, em A Nobreza do Amor. Te conto que Jendal perdoa as mentiras de Imani, que se fez passar por Alica para conhecer o rei. Graça se espanta com o comportamento de Ana Maria. Belmira comenta com Salma sobre as exigências de Virgínia para a falta de inauguração do ateliê de Alica, Lúcia. Alica teme que Tonho não chegue a tempo para seu evento. Imani seduz Jendal. Olha isso, gente, vai vendo. E eu vou ficando por aqui, mas é rapidinho e daqui a pouquinho estou de volta em Coração Acelerado.

pessoal, tudo bem? Hoje é quarta-feira, dia 13 de maio de 2026. Eu sou a Suzy Luz e as previsões astrais para essa quarta-feira estão chegando. Vida longa para quem dá mais um giro em torno do sol hoje, dia 13 de maio. E quem nasce no dia 13 de maio é do signo de touro, com a personalidade do signo de virgem. São pessoas que têm uma inteligência privilegiada, raciocínio rápido, preciso, tem facilidade de aprendizado também. Tudo de bom para você, taurino, taurina, que dá mais um giro em torno do sol hoje, dia 13 de maio. Áries, touro e gêmeos. Oi, Áries, nascidos de 21 de março a 20 de abril. Áries, hoje as estrelas anunciam um dia feito sob uma encomenda para você curtir o seu dia na companhia de pessoas que você ama. A relação com a família vai ser prioridade e você vai economizar carinho e atenção no convívio com os queridos. A cor para hoje é o verde, números da sorte 59, 19 e 40. Touro, nascidos de 21 de abril a 20 de maio. Touro, o astral tá todo trabalhado na maravilha e surpresa deliciosa de marcar presença na vida das pessoas. Seu jeito vai ficar mais receptivo, carinhoso e também falante. Sinal de um dia bem animado. A cor para hoje é o lilás, números da sorte 44, 41 e 14. Gêmeos, nascidos de 21 de maio a 20 de junho. Gêmeos, hoje é uma notícia boa, viu, para suas finanças. Enquanto a lua nasce no céu, o dinheiro pode crescer na sua carteira. Então bora correr atrás dos interesses e dar duro. Assim você vai dobrar as suas chances de progresso e sucesso.

pessoa, Tati Invade. Está chegando o Tititi da Fama. Tudo o que está acontecendo no mundo dos famosos, eu conto agora pra você. Justiça arquiva processo do ex-BBB Pedro contra a TV Globo. O processo movido por Pedro contra a TV Globo terminou arquivado pela justiça após uma decisão que chamou a atenção nos bastidores do entretenimento. O ex-participante do BBB 26 pedia R$4 milhões em indenização. Porém, o juiz rejeitou a ação ao identificar falhas graves na petição apresentada pela defesa. Segundo informações do caso, os advogados de Pedro utilizaram inteligência artificial na elaboração do documento inicial. Apesar disso, o texto entregue à justiça não apresentou detalhes suficientes sobre os fatos alegados e nem trouxe fundamentação considerada adequada para sustentar os pedidos feitos contra a emissora. Ficou mais feio ainda pra ele, né, gente? Olha o Titi de volta daqui a pouquinho pra falar de Whindersson Nunes. Falou que não quer casar mais não, hein? Eu te conto por quê já já aqui no Tititi da Fama.

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gente, olha só, 9h17, o nosso encontro vai rolando aí, né? 9h17, o tempo tá passando muito rápido, vapt-vupt, não é isso? Dona Eva, Dona Francisca, aquele abraço. A Aparecida também ligado conosco, toda a família do Nego Juriti também ligado, né? E essa turma boa que tá sempre aí ligadinho conosco, dando carona, né? Pra vocês também, o pessoal da Mobigo, aquele abraço todo especial, né, gente? Gente, vocês estão vendo que a minha voz tá um pouquinho diferente, né? Mas faz parte dessa época agora, né? Mesmo que a gente faz uma prevenção aí pra ver se o resfriado não vem, mas não tem como. De repente uma alergia, né? A poeira e muito mais. Ai, ai, mas não tira a alegria e nem a companhia de vocês, eu tenho certeza, a gente vai. Vamos que vamos, né? Olha só, e mandando abraço aqui pra Liliane dos Santos. Alô, Liliane, o nosso bom dia aí pra você, tudo de bom? Ela que é terapeuta, né? Que Deus te ilumine sempre aí na sua saúde e também na sua profissão, tá? A você, a família e todas as pessoas que você carrega no seu coração. Abraçando a turma boa também, que tá sempre ligada aí nas oficinas, todo mundo ligadinho conosco, pessoal dos Lava Jatos também, a turma boa que tá aí preparando aquele salgadinho pros aniversariantes também, aquele abraço. Falar nisso, quem tá fazendo aniversário hoje, hein? Vamos descobrir? Ah, é você? Então entra em contato conosco aqui, mão no telefone, telefone na mão, a gente mandar aquele abraço pra vocês, tá? O nosso bom dia também pro Betinho, tá sempre ligado, Zezinho da Bicicleta também ligado, a Maria, pra toda a família da Maria também, aquele abraço. O Luiz também, Rauane também, aquele abraço especial também pra vocês, abraçando a toda a equipe aí da do Sono Colchões Estofados em Palmeiras de Goiás, tá? Vamos de Fernando e Sorocaba? Vamos, e na sequência tem muito mais aqui pra você, porque tá na clube, tá bom demais.

Maravilha, sucesso, hein? Sucesso na sua manhã. Olha só, alô pessoal da Do Sono Colchões Estofados, o nosso bom dia pra vocês aí, pra você que tá chegando, pra você que está a caminho em Palmeiras, Goiás, né? Tá aí a Do Sono Colchões fazendo a diferença. Olha só, vamos abraçando essa turma boa que tá aqui no zap, né? Olá, bom dia! Aqui quem fala é o Robertão da Calândia, manda a música aqui pra nós, né? Olha só, ele quer uma de Jean e Giovanni. Daqui a pouquinho a gente põe aqui no ar. Sim, beleza. A toda a família Mendes, aquele abraço todo especial também, tá? Tá aí o Geraldo Mendes, grudado no rádio. Alô, Adilson, aquele abraço, viu? E o nosso amigo também, que está sempre conosco aí, o Luiz. Alô, Luiz de Pirona, o nosso bom dia também pra você, tá? Tá certo? Tá na clube, tá bom demais. Faltando aí, olha só, 8, 9, 28.

0: Nossa, Neto e Cristiano!
1: Escolho esse.
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0: 9h36.
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2: 13 de maio, quarta-feira, em Coração Acelerado. Olha só, gente, a Laurzinho canta para Janete, que rechaça o empresário. Nayane pressiona João Raul sobre o pedido de casamento. Eduarda se diverte com o sol. Irene comenta com Valmir sobre Nayane. Zuzu e Alaor ficam juntos. E Sinara desconfia quando Zilá se une a ela e Ronei. Olha isso. Por aqui eu fico, amores. Obrigada pela companhia. Daqui a pouquinho tem mais a novela Três Graças.

Mais um bloco de previsões astrais por aqui. Câncer, Leão e Virgem. Câncer, nascidos de 21 de junho a 21 de julho. Câncer, os astros capricham no céu e o signo mais privilegiado hoje é o seu. É, a Lua anuncia um período perfeito, sem defeitos em todos os aspectos. Um programa diferente ou viagem pode dar certo. A cor para você é o bege, números da sorte 44, 15 e 33. Leão, nascidos de 22 de julho a 22 de agosto. Leão, no que depender das estrelas, esse dia vai ser sem maiores contratempos. Só fica mais sossegado do que você geralmente gosta, Leão. Use seus instintos para tomar iniciativas e decisões. Cor para hoje azul, números da sorte 34, 52 e 47. Virgem, nascidos de 23 de agosto a 22 de setembro, Virgem, a natureza do seu signo hoje é mais seletiva nas escolhas e nas companhias. O desejo de interagir com as pessoas vai crescer. Você vai esbanjar simpatia e vai ter disposição para socializar hoje. A cor para você é o cinza, números da sorte 06, 44 e 17. Eu já volto e falo com Libra, Escorpião e Sagitário.

Didi da Fama voltou pra falar de Whindersson Nunes, que afirma que não quer se casar novamente e explica seus motivos. Recentemente, o Whindersson Nunes deu uma entrevista para o canal de Maia Massafera no YouTube. O humorista comentou sobre diversos assuntos, inclusive casamento. O famoso, que já foi casado com Luísa Sonza e noivo de Maria Lina, foi bem sincero ao afirmar que não pretende se casar novamente. Eu acho o casamento um sistema falido, meio fraco. Conheço casais que adoro viajar com eles, de tão legal que é o casamento deles, mas são pouquíssimos, disse ele. E aí, você concorda com ele? Olhe, falando em casamento, hein? Virgínia Fonseca brinca sobre suposto casamento com o Vini Júnior. Essa eu te conto já já, aqui no Tititi da Fama.

0: com um limpador multiuso industrial. Você vai precisar misturar 500 ml de água, 100 ml de álcool líquido e uma colher de sopa de detergente neutro. Coloque em um borrifador e use para limpar mesas, pias, bancadas e superfícies de vidro. O álcool ajuda na secagem rápida, o detergente remove a sujeira e a água equilibra a mistura. Se quiser, adicione algumas gotas de óleo essencial de lavanda ou eucalipto para deixar o ambiente levemente perfumado.
1: Hora certa, meus amigos e minhas amigas, 9h40, tem Jean e Giovanni para agradar todo mundo. Vamos que vamos.

0: Hora certa, hora de começar o almoço, né, gente? Ou vai fazer o almoço depois da receita, hein? Ah, eu não sei.
1: Oi, bom dia!
0: Olha só, faltam 10 minutos aí pras 10 da manhã, né? 10 pras 10. Olha só que maravilha, hein, gente? Que legal. Oh, que bom, hein? Alô, Jéssica, o nosso abraço especial pra você, pra Sônia. Vamos abraçando também... o Sérgio, alô Pacheco, bom dia também. Alô Érica, o nosso abraço. Alô Rejane Miranda, um abraço especial para você, para toda a família, viu? Abraçando o pessoal da Ferragistas aí também, né? Um abraço especial. Alô Ellen da Tapioca, o nosso bom dia. Aos feirantes da feira de quarta-feira, Cesarina, né? Um abraço especial para cada um de vocês aí. Sucesso, viu, gente? Sucesso! Eu tenho que ir lá nessa feira, tem que ir. Vamos abraçando aqui também, olha só, a Luciana. Vamos abraçando o Nenzinho também. Abraço pra vocês aí. Alô, Nenzinho, bom dia! E o Neném Carreiro, aquele abraço. Ana Cristina também, aquele abraço. A Suna também, o nosso bom dia. Bom dia, bom dia, gente. Pra vocês aí, chega uma sequência boa. Lembrando que daqui a pouquinho tem receita do dia. O que é a receita de hoje, hein? O que é a receita de hoje será, hein? Ah, eu gostei. Falando de farofa, farofa. Essa farofa foi de carne, pra mim é bom. Ai, carne, né? A farofa de carne. Não, mas se tiver verdura, aí fica graduabilizadíssima. Ah, não sei o que é essa farofa de hoje. A gente vai conferir daqui a pouquinho, né? Daqui a pouquinho. Agora vamos de Bruno e Marrone. Tem Edu Estrada também por aqui. Tem Jefferson Moraes também. Porque tá na clube, tá bom demais.

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4: 18.
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7: Três Graças, nossos últimos resumos dessa novela essa semana. E hoje eu vou te contar o seguinte nesta quarta-feira, 13 de maio. Samira e Lucélia entram em confronto e Ferete intervém. Elga se sente humilhada por Arminda e decide mudar seu depoimento sobre as mortes de Célio e Edilberto. Arminda se esconde no ferro velho. Jairo comunica a Paulinho que a delegada Marise foi afastada e que o mandato de prisão de Arminda foi expedido. Olha isso. Amores, eu fico por aqui. Um beijo.

Em que pular cedo da cama e for à luta é o melhor que você pode fazer na vida. O dia fica mais tranquilo e vai ser um momento de se desligar das responsabilidades. Cor para hoje branco, números da sorte 33, 23 e 14. Escorpião, nascidos de 23 de outubro a 21 de novembro. Escorpião, o Sol e Netuno trazem boas vibrações e tudo vai fluir do jeitinho que você esperava, com surpresas deliciosas. A Lua ingressa na fase crescente e sorri para Vênus. A cor para você é o azul, números da sorte 32, 14 e 22. Sagitário, nascidos de 22 de novembro a 21 de dezembro. Sagitário, seu dia começa com vibrações tranquilas. Curtir um pouco da preguiça e recarregar as baterias te dar energia hoje. Você pode se deparar com boas chances de realizar negócios vantajosos e resolver questões importantes. A cor para hoje é o preto, números da sorte 23, 51 e 04. Eu já volto com o último bloco e falo com Capricórnio, Aquário e Peixes.

Virgínia Fonseca brinca sobre suposto casamento com Vini Júnior. Virgínia Fonseca compartilha sempre os momentos da sua rotina com seus seguidores. Atualmente, a influenciadora está em Madrid, na Espanha, com o namorado Vini Júnior. Nessa semana, a famosa se divertiu ao mostrar alguns itens do closet do jogador. Virgínia mostrou uma bota branca toda decorada com detalhes que lembram um véu e afirmou que Vini Júnior já tem o sapato para quando eles forem casar. No entanto...

0: Essa receitinha chegando, farofa básica de manteiga. Ingredientes: 3 colheres de sopa de manteiga, uma cebola média picada, uma colher de chá de sal, farinha de mandioca pouco torrada, do tipo cru. Vou repetir para você, olha aí. 3 colheres de sopa de manteiga, uma cebola média picada, uma colher de chá de sal, farinha de mandioca pouco torrada, do tipo cru. Modo de preparo: derreta a manteiga, acrescente a cebola picada e deixe fritar em fogo brando até ficar dourada. Aos poucos, junte o sal e a farinha de mandioca, mexendo muito bem. Acrescente mais farinha até obter uma mistura bem solta e seca. E aí, sua farofa estará pronta. Prático, né, gente? Farofa básica de manteiga. Até a próxima. Bom apetite! Receita do dia.
1: Maravilha, GG. Olha só, 10h13. Que maravilha. Receita boa, né? Maravilhosa aí. De Peronda, gostou? Gostou? Hein? Luiz de Peronda. Gostou, não gostou? Eu ou não? Depois você me fala aí, tá? Gente, olha só, hoje acontece a feira, né? Cesarina logo mais. E pelo jeito aqui o pessoal chega cedinho, chega mais cedo, né? Tô sabendo aqui, olha só, tem feirante que vai na feira hoje, olha, de Cesarina, que vai levar as pamonhas, né? Olha, com bolinhos fritos, curau, a partir das 3 horas. Vai, a feira aí começa mais cedo, é? Maravilha! Nossa, vamos à feira de Cesarina. Quem falou comigo? Quem mandou esse recado aqui? A Selma Rosa. Ô Selma, leva um abraço aí para todos os feirantes, viu? Essa ideia a gente pinta por aí. Eu não sei hoje, mas na quarta que vem a gente pinta por aí, né? É isso aí. Eu gosto da feira. Eu gosto. Gosto, sim. Gosto de ver aquela energia boa, né? Ah, maravilha, isso é muito bom, muito bom. Principalmente quando tem música, né? Desde que o som não fica muito alto, porque na feira a gente vai pra bater um papo, né? Bater um papo, assim, conversar, matar a saudade dos amigos, né? É, isso é bom, o som não pode ficar muito alto não, atrapalha, né? E é desagradável, né? Tem que ser um som, assim, bacana. Do jeito que dá pra gente conversar. Bom, opinião e gosto é meu, agora é gosto, a gente não se discute, né? Se você concorda, bom, bom demais. Será que vai concordar com a sequência musical que tá chegando? Eu acho que sim, Chitãozinho Chororó, né? Castela chega com tudo.

E tem muito mais aqui pra você, tá? Meia Frase também chega com destaque aí também, viu? É isso mesmo, tem Rio Negro só de voz com participação especial aqui na sua Clube FM, tá? É, abraçando também, olha só, o pessoal que tá curtindo aí na internet, nosso muito obrigado a cada um de vocês. Pessoal da Galeria Portinari, o nosso bom dia, tá? O nosso bom dia também para vocês que estão aí na Motobel, para você que está a caminho da Motobel em Palmeiras de Goiás, fica ao lado da Galeria Portinari. Um abraço especial para todo mundo aí. 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Isso mesmo. E um abraço especial para toda essa família maravilhosa, para todo mundo que é vizinho da direita, da esquerda, da nossa emissora, de toda essa região maravilhosa, tá? Abraço para vocês. Vamos lá de música? Então vem comigo assim, ó.

0: Que maravilha, hein, gente? Hora certinha pra você. 10h30 e vamos seguindo já já seu sucesso aqui, hein?
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0: 2h40.
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2: O último bloco das previsões astrais por aqui, Capricórnio, Aquário e Peixes. Boa quarta-feira, Capricórnio. Nascidos de 22 de dezembro a 20 de janeiro, o céu despeja energias maravilhosas no seu astral. E quem ganha com isso são os seus relacionamentos. O dia ideal para trocar ideias e seu jeito vai ficar bem mais carinhoso, que deve reforçar os laços com os queridos. A cor para você é o cinza, números da sorte, Capricórnio 47, 38 e 11. Aquário, nascidos de 21 de janeiro a 19 de fevereiro. Aquário, hoje é o seu dia interessado em oportunidades de trabalho e grana. Vai nessa porque o retorno tá garantido. Os astros revelam que o dinheiro vai vir pro seu bolso. A cor para hoje, Aquário, é o amarelo, números da sorte 50, 42 e 23. E para fechar as previsões, Peixes, nascidos de 20 de fevereiro a 20 de março, novidades chegam da Lua anunciando um dia incrível. Seus encantos vão ficar irresistíveis e você vai chamar atenção pelo seu jeito bom. Sol e Netuno seguem no seu signo e também prometem um período de vitalidade e bem-estar. No amor, você vai ter momentos especiais. Cor para hoje, lilás, números da sorte 38, 25 e 20. Amanhã tem mais previsões. Um abraço para você, até lá.

para a esposa, Dadá Coelho. Paulo Betti compartilha seus momentos e sua rotina com seus seguidores. E nessa semana, o ator fez questão de postar sorridente ao lado da esposa Dadá Coelho, que completou 51 anos de idade. Na legenda, o famoso ainda se declarou para a amada de uma maneira super fofa. Hoje é o aniversário desta mulher arretada, que é um turbilhão de humor e afeto. Tenho a sorte de com ela passar meus dias. Te amo muito, Darcy Meire, escreveu ele. Que lindo, gente. Olha, esse foi o nosso Tititi da Fama. Tudo que está acontecendo no mundo dos famosos. Ah, eu sempre conto pra você. Está ficando por aqui, mas não esquenta não, viu? A gente se encontra numa próxima. Um beijo da Tati Invade e até lá!

possuem efeito expectorante e têm a capacidade de eliminar o excesso de catarro e muco presente nas vias respiratórias, de forma que é capaz de promover o alívio da congestão nasal. Isso ajuda a deixar a respiração mais livre, sendo indicado em caso de resfriado, gripe e bronquite.

0: Muito bem, gente, olha só, faltando 16 minutos para as 11 da manhã, chegando mais uma sequência musical para a gente fechar a nossa programação hoje com chave de ouro, né? Que maravilha! E com muita emoção, ondas de emoções, a gente vai vivendo aqui na Clube. Abraçando a vocês de toda essa região maravilhosa que me recebendo, tá me recebendo sempre com muito carinho, através do rádio, através do aplicativo, nesse mundão desse meu Deus, né? Abraço aí para dona de casa, pessoal dos restaurantes, mais uma vez, se sinto abraçado pela toda a equipe da Clube FM, aos feirantes, né? Hoje tem feira em Cesarina. E amanhã que dia? Amanhã é quinta-feira e tem feira onde? Feira do Produtor Rural em Palmeiras de Goiás. Isso é bom demais. É ou não é, né? Maravilha. Vamos abraçando aqui o pessoal do restaurante do Gordinho também. O nosso bom dia pra vocês. Rafael Nascimento também. O nosso bom dia, viu? Finalizando hoje com chave de ouro, registrando também a nossa visita. A gente tivemos assim um bate-papo maravilhoso aqui. Almeida de Araújo está aqui visitando a gente aqui na Clube. Seja bem-vindo, viu? Ele que já me conhece já de outras emissoras e outros caminhos, né? Desde 2017, né?
1: Manda um abraço para a Elaine Tereza de Cesarina, que eu acredito que ela trabalhava.
0: Alô, Elaine Tereza de Cesarina, né? Ei, maravilha, um abraço aí. Arnil, obrigado, continue conosco aqui, tô fechando com chave de ouro, vou trazer Nando Moreno, que volta e meia tá aqui também, Palmeiras, por aqui, né? Tá na nossa região, né? Tá na nossa região. É isso aí, gente, daqui a pouquinho mais um campeão de audiência, lembrando que é o meio-dia, tem falando de esporte, às 13 horas tem aí Conexão Clube, tá? Ao meio-dia tem, aliás, às 13 tem Conexão Clube, às 16 tem Boteco Sertanejo. Sabe aquela moda do tempinho do vovô, da nossa bisavó, lembra daquela moda? Às 18 horas tem também. No Boteco Sertanejo. E é só modão. Valeu, gente, e até. Olha só, amanhã não estarei com vocês, tá? Mas eu venho sexta-feira pra gente fazer uma sexta diferente, viu? Valeu, gente, e até sexta-feira.

0: modão, hein? Que é isso? Trem doido?
1: Deus abençoe, meu amigo.
0: Obrigado, Dirigeno.
2: Puxa vida.
0: Sucesso.
2: O mundo é seu, Nando Moreno. Você é menino e o mundo gosta de pessoas simples e com uma voz maravilhosa que você tem.
1: Talentoso.
2: Deus abençoe o Nando Moreno. Se precisar, nós estamos juntos,
1: Dirigeno e Nando Moreno, os melhores.
2: Isso aí.
0: É isso aí. Obrigado, Dirigeno.

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1: 11:10.
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3: Senhor, não me repreendas na tua ira, nem me castigues no teu furor. Tem misericórdia de mim, ó Senhor, porque sou fraco. Sara-me, Senhor.

minhas lágrimas. Já os meus olhos estão consumidos pela mágoa. E tem-se envelhecido por causa de todos os meus inimigos. Apartai-vos de mim todos os que praticais a iniquidade, porque o Senhor já ouviu a voz do meu pranto. O Senhor já ouviu a minha súplica. O Senhor aceitará a minha oração. Envergonhem-se e perturbem-se todos os meus inimigos. Tornem atrás e envergonhem-se num momento. Onze horas e 11 minutos, bom dia na paz bendita do Senhor Jesus, nesta quarta-feira, 13 de abril de 2026, até ao meio-dia eu estou por cá, tocando canções para o enlevo espiritual da sua fé, falando de paz, amor e esperança em Cristo Jesus. Bom dia!

11:25. 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

11:41. 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

0: E aconteceu que, dizendo ele estas coisas, uma mulher dentre a multidão, levantando a voz, lhe disse: Bem-aventurado o ventre que te trouxe e os peitos em que mamaste. Mas ele disse: Antes, bem-aventurados os que ouvem a palavra de Deus e a guardam ou a praticam. Jesus estava pregando e falando sobre espíritos malignos. Ele foi acusado por alguns fariseus de que ele expulsava demônios pelo espírito de Beelzebu. Porque ele expulsava demônios, Jesus. E os acusadores, os perseguidores, no caso aqui os fariseus, eles, para tentar invalidar o poder de Deus na vida de Jesus, eles começam a tentar encher a cabeça do povo de que Jesus estava expulsando demônios através de um outro demônio, ou do espírito de Beelzebu. E Jesus estava dando a resposta para eles e, ao mesmo tempo, instruindo o povo com relação ao que tinha acontecido. E no meio desse sermão, dessa mensagem, dessa resposta, uma mulher se levanta e grita do meio da multidão que estava ouvindo. Ela grita: Bem-aventurado o ventre que te trouxe e os peitos em que mamaste. Me chama atenção aqui uma coisa curiosa sobre essa mulher, é que Jesus não estava pregando uma mensagem emocionada, emocionante, emotiva. Uma mensagem que fizesse com que o coração das pessoas estremecesse de emoção, de satisfação, de prazer, não. Ele estava falando sobre espíritos malignos. Ele estava deixando claro que quando um espírito sai de uma vida e ele é expulso por Deus, a Bíblia diz que aquele espírito, o próprio Jesus estava dizendo, que aquele espírito imundo saindo do homem, ele vai por lugares secos, áridos, buscando um lugar para ele encontrar repouso. E quando ele não encontra um outro corpo para ele habitar nele, Jesus diz que ele, o próprio Espírito diz: tornarei para minha casa de onde saí. Ele saiu porque ele foi expulso pela presença de Deus, da vida de um homem ou de uma mulher. Ele vai procurar outra pessoa para ele habitar nele, que não esteja protegido por Deus. E ele, não encontrando, ele volta. E ele volta chamando e tratando essa pessoa de minha casa. E a Bíblia diz que ele volta. Quando ele volta, se ele encontrar a casa ou o corpo sem a proteção de Deus, vazia, né? A casa. No caso, o próprio demônio chama o corpo de casa, o corpo da pessoa onde ela habitava. Então, quando ele volta, e aquela pessoa, se ela não estiver com a proteção de Deus, não tiver zelado da presença de Deus na sua vida, e ele estiver vazio de Deus, aquele espírito volta. E a Bíblia diz assim: e chegando, achando a casa vazia e adornada, vazia e preparada para ele, né? Então ele vai e leva consigo outros 7 espíritos piores do que ele, e entrando habitam ali, e o último estado desse homem é pior do que o primeiro. O que me chama a atenção dessa mulher é porque Jesus estava falando uma mensagem dessas. Ele estava, ao mesmo tempo que dando respostas à altura para os fariseus, ele estava também instruindo o povo para tomarem cuidado aqueles que receberam a presença de Deus, que zele dela, que cuide da presença do Espírito Santo em sua vida, para que não aconteça do demônio voltar e encontrar você vazio e aí entrar na sua casa e fazer baderna novamente, destruindo você. Jesus deixa isso bem claro. E no meio dessas palavras, a mulher então brada, ela exclama, chamando Jesus de bem-aventurado, de feliz. Ela diz: ei, você é um cara feliz, você é um cara bem-aventurado. Bem-aventurado é a mulher que te trouxe para o mundo. Bem-aventurado é os peitos que te amamentaram. Não era para ela ficar ali contrariada com uma mensagem dessas. Mas sabe o que me chama a atenção? Essa mulher tinha compromisso com Deus. Ela tinha compromisso com o reino dos céus. Ela tinha compromisso com a palavra de Deus. Ela conhecia Deus dentro dela. E ela sabia do que Jesus estava falando. Ela conhecia isso por dentro. Por isso ela glorifica, por isso ela exalta. Porque esse bem-aventurado aqui é feliz. E de uma certa forma, e de uma forma certa, ela estava exaltando a mãe de Jesus, no caso Maria. Mas olha o que Jesus responde no versículo seguinte, o verso 28. Ele diz: mas disse ele, antes bem-aventurados os que ouvem a palavra de Deus e guardam. Jesus aqui não estava invalidando a honra de Maria, não. Mas ele também não estava exaltando ela a ponto dela ser Deus. Porque nós entendemos lá no capítulo 1 de Lucas, por exemplo, o temor, a obediência de Maria quando Deus disse para ela que ela tinha sido escolhida para ser a mãe do Salvador. O anjo aparece para ela lá no capítulo 1 de Lucas e diz: salve, agraciada. Em outra versão diz: ave, agraciada. E o mesmo anjo diz: bendito é o fruto, ou bendito és tu entre as mulheres, né? Primeiro, bendito és tu entre as mulheres e bendito o fruto do teu ventre. E o fruto do ventre dela nada mais era do que Jesus, o Filho de Deus, gerado pelo Espírito Santo. E Maria aceitou a missão e o desafio. Estava recém-casada, ainda não tinha sido tocada por José. José ainda não tinha conhecido ela como esposa, sexualmente falando. Então ela foi tocada pelo Espírito Santo. Houve a fecundação dentro do ventre dela. E Jesus cresceu ali e nasceu dela. E depois ela conheceu José como homem. Isso é fato na Bíblia. Você pode ignorar. Você estará ignorando a Bíblia. A Bíblia traz isso para nós. Mas o que eu quero chamar a atenção é que Maria obedece o Senhor. Obedece colocando a sua reputação em risco, colocando o seu casamento em risco, colocando a moral da família em risco. E ela ficou mal falada. Historicamente, sim. José quis rejeitar ela quando ela deu a notícia para José, dizendo que estava grávida do Espírito Santo. Você imagina a cabeça de um rapaz casado com uma moça virgem, nova, bem novinha, e que ele estava pensando que iria levar para casa uma moça. De repente ela anuncia que está grávida do Espírito Santo. Ele, por mais que ele acreditasse nas escrituras como acreditava, ele teve dificuldade para engolir essa história. E a Bíblia diz que José colocou no seu coração rejeitar Maria e foi embora. E lá de madrugada ele tem um sonho onde o anjo aparece e diz: não rejeite, porque o que está nela gerado é fruto do Espírito Santo, é o Salvador, é o Messias. Então ele recebeu ela e também colocou em risco a sua reputação, que foi mal falado pela sociedade, com toda certeza, historicamente falando, sim. Mas Maria obedeceu. Então Jesus, quando ele diz que mais ou antes bem-aventurados os que ouvem e guardam a palavra do Senhor, ele não estava desclassificando Maria, mesmo porque Maria obedeceu a Deus, aceitou a missão. É a segunda coisa que me chama atenção aqui. Primeiro é a mulher no meio da multidão ouvindo a mensagem difícil de ouvir, mas glorificando e honrando, exaltando quem colocou Jesus no mundo. Ela não tinha conhecimento quem era Jesus, mas pelas palavras e pelo poder que saía das suas palavras, ela entendeu que ele era alguém diferente. E depois ele traz aqui para a nossa reflexão de que Maria foi bem-aventurada porque ela obedeceu a Deus. E também serão e seremos bem-aventurados em obedecer a Deus, assim como Maria obedeceu e aceitou a missão de Deus. Que Deus em Cristo te faça compreender melhor o objetivo da palavra dele no seu coração. Eu vou embora prometendo voltar amanhã, se Deus quiser e permitir, aqui pelo canal 87.9. Você fica com mais um louvor e, na sequência, a programação normal da Rádio Clube FM. Bom dia, boa tarde.
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0: Marcelo, como que é o nome dele? É o...
1: Leopoldo.
0: O Leopoldo. Jogou muito bem, não falhou, Lazio, em momento algum. Nenhum dos zagueiros do Palmeiras. Do jeito que vão, ele tira. Se for preciso fazer jogada bonita, faz. Se não der, faz o simples, mas vem se destacando. Como o próprio Ramos falou, é um problema. É uma pena, porque se o Palmeiras tem a melhor defesa, Lazio, tem o pior ataque, né? Um dos piores ataques.
1: Pessoal, tem uma mania de pegar as falas de comentarista esportivo e levar para para o vestiário, para levar, viu? Palmeiras é o melhor time que está nesse momento para o campeonato entre Palmeiras e Cesarina. São os dois melhores elencos. Então não adianta chorar, não adianta o leite derramar, não, viu, galera? Pode achar ruim do jeito que quiser, viu, Jota?
0: É, Lazio, mas precisa ser confirmado, viu? O Palmeiras, pra mim, é o jogo da vez, tem que fazer uma boa apresentação aqui, Lazio, se for possível vencer e vencer bem, porque aí você vai pra cidade de Acreúna, sabendo o que tem que fazer, e você pode jogar com regulamento na mão. Agora, como você falou, disparadamente, já é o primeiro colocado, se você pode assinar, e eu falava antes das quartas de finais, o time do Cesarina. É Palmeiras passando, é Cesarina passando, eu também concordo plenamente com você, é as duas melhores equipes, tanto é que não perdeu, estão invictas dentro da competição, né? E passando o Palmeiras ou passando a Creúna, coisa que eu não acredito, vai dar o segundo jogo lá na linda cidade de Cesarina.
1: É, depois vem falar, ah, o Palmeiras não passou, você tá falando que ele... Mas é favorito, pode, o favorito também no futebol cai, filho.
0: Cai, como sempre o que tá vencendo, um dia vai perder. É como eu sempre digo, e nem sempre quem tá perdendo vai perder toda a vida, isso aí é normal, e nós falarmos aqui que tem o favorito não é problema não, tem que falar sim, né? Agora, cada um tem sua maneira de entender, tem a sua opinião, se você acha que o Palmeiras não é favorito, é opinião sua, mas eu também tenho a opinião, pra mim o Palmeiras é favorito.
1: Pra mim vai dar Cesarina e Palmeiras na grande final dessa Centro-Oeste. Anota aí, galera, pra você não perder o tempo. Meio-dia, 31 minutos,

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0: meio-dia e 34.
1: Muito bem, de volta com você aqui na Clube FM, esse é o Panorama Esportivo. 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Ê, Thiagão, cantor e dos bons, viu, Jota?
2: É cantor,
1: ó? É cantor e dos bons.
3: Ó. Oh.
1: É, rapaz, teve aqui na Rádio Clube, fez aquele showzão aqui pro povo.
3: Oh.
1: 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Moçada, olha, o Campeonato Brasileiro da Série B tem novo líder, Jotinha. O São Bernardo do Campo bateu ontem 3-1, né? 3-1, o Londrina? 3-0, né?
3: Acho que foi.
1: 3-0 do Londrina, eu vou só confirmar, mas bateu no Londrina em casa e aí assumiu a liderança do Campeonato Brasileiro da Série B.
3: É, que bicho é esse time do São Bernardo? Não acredito, viu, Lázaro?
1: Também não.
3: Não acredito que vai chegar... Assim como falei que não acreditava nesse Botafogo de Ribeirão Preto, começou aí, fogo de palha, né? Cavalo paraguaio. É, pra mim, já falei aqui na Série B, acredito que podem vocês prestar atenção. No final da competição lá, podemos ter times de Goiás lá brigando? Podemos ter, mas aí vai prevalecer, acredito eu, o favoritismo. Sport Recife, Fortaleza, Ceará, esses times vão brigar na parte de cima. E prestem atenção também no time do Juventude, é um time que vem crescendo dentro da competição, viu, Lázaro? Após aquela vitória contra o Goiás, é um time experiente, acostumado a cair e subir, né, na próxima temporada. Então, tem essa facilidade, assim como o Curitiba, cai e sobe novamente, porque tem uma boa estrutura, tem sempre uma boa base. Então, não se assuste se no final, aí caminhando para a reta final do segundo turno da Série B, a gente vê essas equipes aí brigando lá na parte de cima, como falei. Mas essa equipe de São Bernardo, não acredito, viu, Lázaro?
1: É verdade, é isso mesmo. 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
1: 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Veja só, São Bernardo tem 16, o Sport Recife 16, aí o Fortaleza tá com 15, é o terceiro, quarto Náutico, também não acredito nesse Náutico não, viu, Jota?
3: Também
1: 13
3: não.
1: Pontos, quinto o Vila Nova em quinto colocado com 13 e fechando os G6, Novo Horizontino com 12 pontos ganhos.
3: É outro que não vai longe também não, viu, Lázaro? Três Será, anos de Jota? Série B, não deu conta de subir e não vai ser agora não, viu?
1: E ainda perdeu o seu dirigente máximo lá, que veio pro Goiás, né?
3: É, perdeu, saiu, aquele goleiro que veio pro Vila, que saiu, é de lá, né?
1: É.
3: Quem era o goleiro?
1: Qual?
3: O goleiro, o ex-goleiro do Vila.
1: Ah, não, que aguenta tomar peru aqui?
3: É, aquele peruzinho.
1: Não, mexe com esse povo não, Zé.
3: Ele era de lá, uai.
1: Ayrton.
3: É, o Ayrton. Devia nem ter vindo, né?
1: É. Pois é, o Ramsés manda mais um aqui pra nós, ó.
3: Vamos ver.
1: Estevão é mais um cortado da seleção brasileira. Tá fora, Estevão. Ixi. né? E segunda é a convocação, Jotinha.
3: Trinca feio, viu, Lázaro?
1: Nossa senhora.
3: É, convocação aí, acho que não tem muita expectativa não, viu, Lázaro? Afinal, o brasileiro vai torcer, mas é como
1: só
3: nós falamos.
1: Só fala um negócio pra você, anota aí hoje, tá com a caneta aí? Então anota aí, ó. É. Neymar está na Copa. Esquece, um doido da seleção brasileira lá que voltou agora disse que o Neymar em boas condições físicas ele está na Copa. Então o que que é isso? Um homem vai jogar, Jota.
3: É aí, Lázaro, você não tendo Rodrigo, você não tem, Rafinha não vai também, né? Não tá na convocação não, né?
1: Não sei, não, agora a convocação é segunda, né?
3: Pois é, aí pode ser uma opção, né? O Neymar, já que vai ser a última Copa, Lázaro, e já que você tocou em Copa do Mundo, eu tava olhando aí, Lázaro, uma lista de 10 ou 12 jogadores dos melhores do mundo vai ser a última Copa, né? Incluindo eles aí, se o Neymar for, o próprio Cristiano Ronaldo, o próprio Lionel Messi, e outros jogadores aí das principais seleções aí, vai ser a última Copa, viu,
1: tá, Lázaro? Aposentando a chuteirinha, isso, né? Tá pendurando a chuteira. Não, Jota, o Rafinha tá dentro.
3: Tá dentro?
1: Tá dentro.
3: É uma boa opção, já que não tem o Rodrigo, né, Lázaro?
1: Eu acho que não vai é o Pedro do Flamengo, não vai convocar o Pedro.
3: O próprio Estevão.
1: O Estevão agora machucou, né?
3: Aquele ruim lá que foi vendido do Palmeiras também, que deu uma melhoradinha agora, como que é o nome? O Hendrick? Vai, isso aí não resolve nada também não, né?
1: Acho que também não.
3: Resolve nada não,
1: não,
3: né?
1: É Éder Militão que não vai mais, que tá machucado, sabia?
3: E não vai fazer falta também não.
1: Militão rei de guerra.
3: Ruim demais, né, Lázaro? Você ter uma opção de um jogador Éder Militão, pelo amor de Deus, é muito complicado, viu?
1: O menino Hendrick está na pré-lista. Esse tem um negócio de pré-lista, lista, um inferno, uma desgrama, um inferno que esse povo tá fazendo com seleção brasileira.
3: Aí os caras ficam lá, tentando adivinhar, é pré-lista, tá na lista, tem que esperar pra ver, né, o que vai acontecer.
1: Não, vamos buscar um treinador fora, porque aí ele vai chegar e botar respeito, vai bater a mão na mesa e resolver o negócio da seleção. Esse cara tá pior do que os que estavam aí, meu amigo.
3: E ele buscou lá os mesmos jogadores que o Diniz colocou na seleção quando esteve lá. O Dorival colocou lá e ele fez a mesma coisa. Poderia ter dado mais oportunidade, como o próprio Ramos disse aqui. No futebol brasileiro nós temos jogadores, sim. Você pode pegar 6 ou 7 jogadores que jogam aqui ou mais aqui, ó, no futebol brasileiro, que estão atuando aqui, que tem condições de jogar na seleção brasileira. Não, o cara tem que jogar na Europa, tem que ter salário milionário lá pra poder vestir a camisa da seleção. É coisa que eu não entendo.
1: É, anota aí pra você também que o goleiro lá do Corinthians não vai. Eles vão pegar aquele Bento, que é o cara joga na Europa, não é melhor goleiro do que aquele do Corinthians que tá hoje.
3: Apesar que esse goleiro do Corinthians também faz umas defesas e depois faz umas porcaria, né, Lázaro?
1: É, mas é fácil em todo goleiro, né? Todos os nossos goleiros. 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Olha, são 55 jogadores na pré-lista, estudo é lá da Central. Você vai anotando aí. Vai ser dia 29, aliás, 29 jogadores vai ficar fora. E o Bento ontem acabou levando um frango. Ei, Jotinha.
3: Ele tá parecendo aquele Kosnis, né? Você viu o gol que ele levou?
1: Não! É aquele homem, eu acho que nós tivemos foi sorte dele não jogar no Tigrão.
3: É ruim demais, né?
1: É. Acho que a sorte nossa foi dele ter machucado e entrou aquele doido lá, nem sei o nome dele.
3: É o Dalberson.
1: Não, ele, não o Kozlinski. É. O Kozlinski foi pro. Ah, aquele que tá no esporte hoje, né?
3: Ele perdeu a reserva, foi pro House, né?
1: House, é. O House. É, o House, você gosta do House verde, você gosta do qual, do branco?
3: Eu não gosto de jeito nenhum. Sabe por que o nome House? É porque diz que é o negócio da balinha.
1: Da balinha.
3: Gosta muito de balinha.
1: É. Pra acabar. 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Já tinha, o pai dele foi registrar o menino, sabe? Levou
3: um pacote de balinha.
1: Como é que eu chamo o garoto?
3: Esse nome aqui.
1: Põe aqui, ó. Mostrou aquela tubinha lá, põe aqui. House? Não, o nome é lindo, vamos botar o House.
3: Não, porque... mas agora ele resolveu mudar de nome, viu, Lázaro? Lá pro Sport Recife, que ele não quer que chame de House mais não.
1: Não, de quê? É Balinha Nilva?
3: Eu esqueci agora.
1: Quer Balinha Nilva? Quer o chocolate? O que que ele quer? Ai, meu pai do céu. É isso aí, Central da Clube Ramsés.
0: O Bento joga no time do Cristiano Ronaldo. Ontem eles estavam ganhando pelo placar de 1-0, faltando apenas 30 segundos para acabar o jogo, ele levou um gol de lateral, onde o zagueiro atrapalhou ele, foi pegar a mão de alface, ele deixou a bola passar e o Paulo Yalo empatou o jogo e ficou a decisão para o próximo jogo.
1: Depois dessa aí eu vou até ler um comercial, viu, rapaz? É o goleiro da seleção, Jota. Você que é amante da amarelinha. Esse ano a Copa do Mundo vai ser tão legal que nem vai atrapalhar a venda no comércio, né? Os jogos são à noite, 7 horas, 8 horas, vai ser bom pra gente tomar uma de boa, de leves. 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Jota, com essa contusão aí do Tadeu, pode respingar alguma coisa aí na Série B ou você é mais um jogador só, hein?
3: Olha, Lázaro, pode sim, viu? Como eu falei, o Goiás perde, além de um grande jogador, o seu principal, para não dizer um dos principais, e o seu principal jogador, né, Lázaro?
1: Ele é o principal jogador, o principal paneleiro dentro do Goiás, né?
3: E tanto é que o próprio Ramos ontem destacou aqui, Lázaro. Eu fiz a pergunta para ele, aqui no Panorama Esportivo, quem do Goiás, a gente não podendo fazer uma comparação com quem é quem entre Goiás e Cruzeiro, quem do Goiás poderia jogar no time do Cruzeiro? Ele disse que o Tadeu joga porque o Cruzeiro não tem um goleiro de confiança no momento, né? Com a contusão do seu goleiro. Então, tá definido. O Goiás perde o seu grande jogador, o seu principal jogador. Pode dar problema sim, porque nós não sabemos de que forma está esse outro goleiro, se ele teve essa oportunidade agora, se ele vai entrar, vai assumir a titularidade e se o Goiás vai partir em procura de um novo goleiro com essa contusão do Tadeu, né, Lázaro?
1: É isso aí, meio-dia 47 minutos e o Vila Nova já tá preparando um pacotão de jogador para chegar em junho aí, Jota. Tem nome sendo ventilado, tem nomes que ainda está em off, mas o detalhe é que a diretoria do Vila Nova tá preparando um pacotão aí, viu?
3: Já tem algum nome?
1: Não. Tem um jogador da segunda divisão da Série B, aliás, do Campeonato Paulista, mas é lá do Juventus, mas é só especulação por enquanto.
3: Lázaro, eu concordo, tem que sim começar a procurar, a ventilar esses nomes aí, porque o Vila tem que contratar.
1: O Vila precisa de um lateral, mais um lateral esquerdo.
3: Com certeza.
1: Né?
3: Mais um zagueiro bom.
1: Mais, no mínimo, de 1 a 2 zagueiros.
3: Tem uma zagueirada lá, você tem lá o Caio Marcelo, você tem o Pedro Romano, você tem esse furão aí que entregou o ouro aí pro time do Goiás, que foi entregado isso aí. Eu acho que esse cara não tem condições de vestir a camisa do Vila, ser titular. Ele pegou o banco de reserva, era capitão, o Guto chegou, tirou a braçadeira de capitão, botou no banco de reserva, ele voltou lá, teve a oportunidade, mas tá confirmado, não dá conta, né? Aí você tem aquele lá, o Igor. Como é que é o nome dele lá? aquele outro zagueiro lá, o Jesus lá.
1: Anderson Jesus?
3: Anderson Jesus também, pra mim, é fraco. Então, você pegando hoje esse Caio Marcelo, a torcida esperava mais também, não sei o que vai aumentar, que vai produzir a mais a partir de agora, eu tiro mais ou menos ali o Pedro Romano. Então, precisa de um zagueiro, Lázaro, mas pra chegar e ser titular. Precisa de um ala esquerda. Esse menino tem capacidade? Tem. O Igor Luiz, né? Ele é muito bom. Quando estava atuando, tanto é que o treinador fez a substituição no clássico, ele saiu porque sentiu e foi com a saída dele. A jogada do gol do Goiás originou no lado do Formiga, viu, Lázaro?
1: Para você ver o que é um treinador com mais visão e mais ponta, né? Esse moleque aí nunca teve as grandes oportunidades, todo mundo clamava. O Willian era titular intocável lá na lateral esquerda do Vila. Chegou um treinador com um pouco mais de visão, o Formiguinha foi pro banco, tá lá amargando um banquinho onde é o lugar dele, né? Não tem condição de jogar no Vila. Eu acho que se o Formiga quiser jogar, ele vai ter que afastar um pouquinho ali e jogar, disputar a vaga na zaga. Aí o Vila precisa de mais um lateral esquerdo, precisa de mais um volante, precisa para mais um ou dois atacantes, porque agora perdeu o seu atacante, fez uma cirurgia, são 30 dias fora, e para o futebol tão corrido como é a Série B, eu acho que nem vai parar para a Copa do Mundo, né? Então, meu amigo, vai precisar de mais um jogador aí para o ataque. No mínimo, mas esse, o Vila precisa de pelo menos mais 5 jogadores, Jotinha.
3: O centroavante do Vila lá, que tava marcando, viu, que contundiu com a volta do De La Torre, o ataque do Vila tava muito bem. Aquele outro menino lá que marcou o gol contra a Ponte Preta também, saiu, né, contundiu. Então precisa sim, concordo plenamente com você, o Vila precisa de mais um jogador pro meio, precisa no mínimo de mais um atacante, um zagueiro e um ala esquerdo urgente. Isso aí tem que remediar até na próxima janela, mas precisa de um jogador pra chegar e jogar, viu?
1: Se bobear, precisa de mais um lateral direito? Porque o Rai. É Rai, né? É Rai e o Elias não tá dando conta?
3: Não dá conta, né? Ele vem fazendo um revezamento ali. Às vezes o Elias tá um jogador de alto e baixo, viu, Lázaro? Ele joga uma partida mais ou menos, e aí quando confia nele, ele tem uma péssima atuação, né? Esse outro aí também não se firmou. Esperar pra ver, pro início aí, eu acredito que umas 4 a 5 contratações, se o Vila quiser brigar, né, aí na parte de cima da tabela.
1: Ficar nas principais, de 1 a 6, na classificação, né? Na verdade, você tem que chegar até o sexto colocado lá no final do campeonato para você ter mais uma grande chance de subir para a Série A. Casa Rural, tudo o que você precisa para a sua fazenda está na Casa Rural. 6499-642-5814. 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Já o Atlético Goianiense tá indo aí, né, rapaz, aos trancos e barrancos, venceu um jogo importante agora, fora de casa, e aí, hein, Jota? E hoje, só lembrando também que o Atlético volta a jogar amanhã?
3: Amanhã.
1: Amanhã, e o Vila joga hoje pela Centro-Oeste.
3: O Vila joga hoje pela Centro-Oeste, né? Vai com um time. Eles falam time misto, viu, Lázaro? Mas esse time do Vila só tem o Fuscas que tá aí no comando de ataque aí. O time do Vila é um timão aí considerado reserva do time principal, viu? Joga hoje e o Atlético faz esse jogo amanhã, viu, Lázaro? Jogo difícil. O Atlético tá empolgado porque conseguiu um grande resultado no Ver, né? Do treinador do Atlético lá, jogando lá, mas lembrando que o Atlético defendeu muito lá, viu, Lázaro? O Paranaense veio pra cima e aqui pode vir pra buscar o resultado, então, da mesma forma com que o Atlético atuou lá, vai ter que atuar aqui, e aí o ataque do Atlético vai ter que ser eficiente pra poder fazer os gols se tiver oportunidade, porque o time joga em casa, senão nós teremos aí, quem sabe, cobrança de pênalti, né?
1: Aí o negócio vai pra loteria, né? Ainda bem que tem um povo aí que chuta pra cima, né, Jota?
3: Chuta pra cima, né? O cara cobra 2 pênaltis e erra, né? Um seguido aí.
1: Mas a verdade é que o nosso Atlético Dragão Campineiro é Ele tem chance, cara, sabe, de passar amanhã. Sabia dessa?
3: É, depois o Ramos pode ver pra gente aí, lá, desses times do Pote B, como eles falam, né? Quem pegou os times da elite do futebol brasileiro, os 17 melhores do Pote A.
1: Até agora não passou nenhum.
3: Até agora não passou nenhum, né?
1: Não.
3: É, tem chance. Como é que é? O Juventude perdeu pro São Paulo de 1-0, vai jogar hoje, né?
1: Hoje, é.
3: É, eu acho que os outros aí tá liquidado, né? Inclusive, Laz, o time do Paysandu, como é que é? O time do Remo aplicou uma goleada no Bahia, né? Primeiro jogo.
1: É, mas o Remo... Tem vantagem. Mas o Remo tá no Pote A, né?
3: Não, o Remo é do Pote B.
1: É?
3: É.
1: Ué, ele não tá na Série A?
3: É Série A, mas não é aqueles times da elite.
1: Ah, é questão de ranking, né?
3: É, questão de ranking, né?
1: Entendi.
3: Então, o que que acontece? E o Atlético hoje, né? Que faz esse jogo equilibrado com o Atlético Paranaense, no meu ver também, com mais chance pro time do Atlético, viu lá? Desses times aí...
1: Eu acho da Atlético hoje, hein?
3: É.
1: Eu vou torcer pra isso. Ontem, como eu estava torcendo pra dar Goiás ontem.
3: É, o Atlético amanhã, né?
1: É, isso, amanhã. Eu tava torcendo para o time do Goiás passar pelo Cruzeiro, porque fortalece os nossos times.
3: É verdade.
1: Não é verdade?
3: E o próprio Ceará, né, perdeu pro Atlético Mineiro, né, Laz? O Fortaleza venceu o CRB no primeiro jogo também, prevaleceu o favoritismo, né?
1: É, isso aí. E o Bahia, que venceu 3-1, né?
3: Corinthians venceu, Palmeiras venceu, acho que isso aí ninguém tira, Flamengo também ninguém tira, né?
1: Então, Flamengo tá classificado, né?
3: São Paulo também pra mim seria uma zebra, perder a classificação pro time do Juventude, já que venceu de 1-0, né? Então, acho que dentro do normal.
1: É, vai dar dentro da normalidade mesmo, né? 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Meio-dia, 54 minutos, Jota. Vamos cascar fora.
3: Passa o tempo, passa rápido.
1: O tempo passa, o tempo voa. Né, Jota? Um abraço pra você. Um abração pra você, Jota.
3: Outro abraço pra você, Lázaro. Boa tarde de quarta-feira pra todo mundo. Fiquem todos com Deus. Eu volto a partir das 20 horas aqui na Clube e amanhã junto com você aqui no Panorama Esportivo. Valeu, um abraço.
1: É isso aí, galera. Tá tudo aí. Como diria o meu amigo, o Biba. Conhece o Biba, Jota?
3: Conheço.
1: Um abraço pra você e a gente volta. Eu volto às 4, o Jota às 8 e amanhã ao meio-dia tem Panorama Esportivo.

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0: 1:08.
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1: Olha você ligadinho com a Clube, 1h11, você na melhor sintonia.

0: de maio de 2026. Essa é a sua Clube FM 87.9. Diretor-presidente Petronílio Alves de Moura, direção administrativa Lázaro Pereira e direção-geral Carlos Martins. E eu sou Rafael Pimentel e já venho trazendo para você mais uma edição do Conexão Clube. E vamos começando muito bem essa tarde maravilhosa. Eu de cá e você de lá, você participa 064-3543-1572 e 649-9944-2286. Ao som de Júnior e César, Cheiro de Culpado, a gente abre muito bem o nosso programa. Boa tarde pra você.
1: Aí, Júnior, o que será que tinha naquele áudio, hein, meu irmão?
2: César, eu também quero saber, velho.

0: Olha o lindo som do Felipe Araújo, o amor da sua cama, na programação da Clube. Pra você que tá curtindo aí as melhores músicas, as mais tocadas e as mais pedidas. Pra você que tá com o radinho ligado nessa tarde maravilhosa, quarta-feira, coração da semana. Não saia daí, já já eu trago mais música pra você. Sempre na sintonia da sua 87, aqui a música não para.
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1: 1:33.

quarta-feira e você confere a previsão do tempo para a região centro-oeste. Predomínio de calor e baixa umidade em grande parte da região. Mato Grosso pode registrar pancadas isoladas, mas Goiás, Distrito Federal, Mato Grosso do Sul terão cenário mais seco.

0: você ligadinho com a Clube, 1h34 na Sintonia.
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0: Olha a sintonia mais certa do seu rádio, é a 87.9, levando o que há de melhor no meio da música. Pra você que tá com o rádio ligado nessa quarta-feira maravilhosa, participa, manda aqui o seu sucesso, 064-3543-1572 e 64-999-44-2286. O Geraldo Mendes já tá na sintonia, tá ligadinho aí com a gente. Alô, Geraldo. Vamos seguindo com a programação que é a mais ouvida em todo o estado de Goiás e do Brasil e do mundo, hein? Pra você que tá com o radinho ligado, segue Fernando e Fabiano e Panda. Não é só terminar na programação da sua Clube.

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0: Que pancada, bebê!
1: Gustavo Lima!
0: João Bosco e
2: Vinícius! Palmas, palmas pro bebê aí.
0: Obrigado, irmão.
1: Uou!
0: Deus abençoe.
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3: Olha quem já tá com o radinho ligado, é a Adileuza ali no Iris Recende, tá na sintonia, a dona Joana Pimentel sempre ligadinho com a programação. Meu amigo Geraldo Mendes curtindo a programação da Clube. O pessoal lá do Rei do Açaí, sempre na sintonia. Boa tarde pra vocês aí. Pessoal do Jaime Supermercado. O pessoal também da Família Jardim Refrigeração. Tá sempre na sintonia, né? Os meninos estão trabalhando pela cidade e toda a região. E tá curtindo aí o som da Clube FM. Boa tarde pra vocês. Olha o pessoal também lá do Rocha H, sempre na sintonia. O pessoal da Silvana Panificadora. Sempre curtindo aí a programação da Clube. Meu amigo Divino Padeiro, tá sumido, hein? Boa tarde pra você, meu amigo. Eu acho que agora ele tá no descanso, né? Agora 1h45, a gente vai seguindo, hein? Tocando aí o que há de melhor no meio da música. E eu chego agora com Cleiton e Romário. Calma aí, campeão na programação da Clube, hein?

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5: 2 e 7.
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0: Olha você na sintonia da clube, agora 2:09, 12:09.
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0: Muito boa tarde pra você que tá na frequência da mais ouvida da cidade. Essa é a sua Clube FM, trazendo muita música nessa tarde maravilhosa. É quarta-feira, viu? Coração da semana. Aos feirantes que já estão preparando a feira aqui em Cesarina, aquele abraço pra vocês, viu? O pessoal já tá por lá no 12, pra logo mais à noite acontecer a feira, na feira coberta de Cesarina. 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Bruno Rosa e Murilo Uff, atriz demais, é mais uma da nossa programação.

É mais música na programação da Clube 1219. Uma boa tarde pra você que tá ligadinho aí no Conexão Clube. As melhores músicas nessa tarde maravilhosa, quarta-feira, 13 de maio de 2026. Pra você que tá na sintonia, tá ligadinho aí com o som na Clube FM, tá na 87. Tá curtindo só as melhores, participa com a gente, 64-3543-1572 e 64-999-44-2286. Ao pessoal sempre na sintonia, ligadinho com a gente, aquele boa tarde especial pra você. Olha, mandando aquele abraço especial ao pessoal lá do Rei do Açaí, curtindo a programação. Olha o pessoal também da nossa casa Crio, tá na sintonia, o Zezinho das Bicicletas, sempre com o radinho ligado, né? Olha o meu amigo Alex lá da Solutec, sempre na sintonia, o cheirinho lá do ponto do lanche. O pessoal já tá lanchando nessa tarde maravilhosa. A todo o pessoal também, tá na sintonia, senta ligadinho com a gente lá no colégio Hélio Arantes, né? Tá por lá a Eleusa, a Cassiane, a Lohane, a Thalita, a Cleide, a Marinês. O pessoal sempre na sintonia, né? Meu amigo Edson Nogueira, sempre na sintonia. O Adaíra, a Lucimar Rodrigues, tá curtindo aí a programação, hein? O pessoal também lá do Viveiro Goiás, tá na sintonia. Olha, um abraço especial aí pra você que tá com o rádio ligado. Chegando o som de Gustavo Mioto e a Ana Castela, linda música, Princesa. Tá na Clube, tá bom demais, peça o seu sucesso, peça aí a sua música. A gente até às 16 tá por aqui, tocando muita música pra você.

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Boa tarde pra você que tá na sintonia da Clube, 2:38. Uma ótima tarde pra você que tá com o radinho ligado, tá na sintonia da Clube. Pra você que tá trabalhando nessa quarta-feira maravilhosa, né? Muita música, muito sucesso, muita alegria aí no seu rádio. Pra você que tá com o radinho ligado nessa tarde maravilhosa. Quarta-feira, coração da semana. Kleber e Cauã canta Mil Adjetivos na programação da sua Clube. Tá na Clube, tá bom demais. As melhores músicas pra você.

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1: Tchau.

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1: 2h41.
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4: é? 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

0: Olha, lindo som da Bia Frazo, Imperfeita. Passou por aqui, Tom Araújo, Proibido de Te Amar, o Guilherme e Ana Castela, Todo Mundo Menos Você, e Kleber e Cauã. Mil adjetivos na programação da Clube. Tá na Clube, tá bom demais. Boa tarde. Pra você na sintonia da Clube, agora 2:49.
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0: A todo o pessoal que tá na sintonia certa, tá com o radinho ligado, sintonizado com a gente, aquele boa tarde especial pra você. A todo o pessoal lá do Rei do Açaí, tá na sintonia. O pessoal da nossa casa, Grio, curtindo a programação. Tem um pessoal também lá do Zezinho da Bicicleta, tá na sintonia. O pessoal sempre com o radinho ligado, sintonizado na melhor sintonia. É muito mais música, é muito mais sucesso e a sua participação sempre valendo aqui no nosso programa 064-3543-1572 e 64-99-44-2286. Pra você que tá na sintonia, quer pedir aí o seu sucesso, é só mandar um zap zap. Chegando Luan Pereira e Panda, 10 segundos.
2: Conta 10 segundos no relógio aí.

0: não é por falta de tempo não, viu? Você só não tem prioridade.
1: Assim, ó.

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1: 3 e 9.
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4: Segundo uma matéria do The Wall Street Journal, a Apple teria fechado um novo acordo preliminar com a Intel para que a fabricante de chips volte a fornecer componentes para a empresa da maçã. Mas não se sabe quais produtos da Apple receberão processadores da Intel. Lembrando que a Apple não usa processadores da Intel desde o lançamento dos primeiros processadores da linha M.
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0: 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Tá na Clube, tá bom demais. É tarde maravilha.
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0: As melhores músicas pra você que tá aí do outro lado. Tá curtindo aí ao som da 87.9. Chegando aí já a última hora do nosso programa. Participa 064-354-3572 e 64-999-44-2286. Pra você que tá com o radinho ligado, sintonizado, sempre com as melhores músicas. Essa é a sua Clube FM. Tá na Clube, tá bom demais. Olha, vem chegando o som do Bruno e Denner. Namora Ela, a participação é com o Hugo e Guilherme, aqui na Sintonia da Melhor. Boa tarde pra você.

Olha, esse é o som do Cleiton e Romário, sem tocar violão, aqui na programação da sua clube. Agora 3:19, muito mais música vem aí na programação pra você.

Pra você que tá com o radinho ligado nessa quarta-feira, coração da semana, tá curtindo aí o som da Clube FM e as melhores músicas pra você. E é claro, a gente tá por aqui, viu, até as 16 horas, levando muita música, muito sucesso. Pra você que tá com o radinho ligado, tá na sintonia. Agora 3 horas e 19, chega Jorge Matheus, Chonei na programação pra você curtir junto com a Clube.

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2: 3:25.

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0: 3:35.
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6: Você sabia que durante a Guerra de Secessão, quando as tropas voltavam para o quartel após uma batalha sem nenhuma baixa, escreviam numa placa imensa Zero Killed, ou Zero Killed, ou Zero Mortos. Daí surgiu a expressão OK, para indicar que está tudo bem.

0: teve explicação.
1: Olha o som do Diego e Vitor Hugo, Tubarões da Programação Clube. Você sempre ligadinho na melhor sintonia, essa é a Clube FM. 15 horas e 46 minutos, boa tarde. Pra você que tá com o radinho ligado, tá sintonizado em 87.9. É muita música, é muito sucesso, é muito alto astral pra você que tá aí do outro lado. Tá curtindo o som da Clube FM? Tá massa demais, hein? Com a sua participação e a sua audiência fica ainda melhor. Agora eu trago Henrique e Juliano, Última Saudade, pra você que tá na sintonia.

0: Olha pra você na sintonia certa. Agora 15 horas e 55 minutos. Você ligadinho com o som da Clube. Boa tarde pra você.
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0: As melhores músicas da melhor sintonia. A estação da alegria é a Clube FM. Pra você que tá com o rádio ligado sempre na sintonia. Olha, chegando ao finalzinho do programa, já agradecendo o seu carinho, a sua audiência. Olha, e amanhã a gente tá de volta a partir das 8 horas da manhã com o programa Carlos Martins, um amigo da dona de casa. Amanhã vai ser comigo, viu? E às 13 horas com o Conexão Clube. Amanhã a gente vai estar por aqui fazendo alegria o dia todo com você aqui na programação da Clube. Agora 15 horas e 56 e eu tô ficando por aqui deixando o Rio Negro e Solimões. Ninguém faz igual. Vem aí Boteco Sertanejo com nosso amigo Lázaro Pereira na programação da Mais Ouvida. Pra você, até amanhã. Tchau, tchau.

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5: Olá, você, tudo bem? E aí, tá tudo massa? Estamos chegando na Clube FM com mais um Boteco Sertanejo aqui na melhor do Brasil.

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A partir de agora tá no ar o Boteco Sertanejo, sempre em nome de Deus, com a proteção da Nossa Senhora Aparecida, o Divino Pai Eterno. Vem aí o botecão mais famosão do Brasil. Estranho doido do céu, hein? Bora, gente!

0: Nosso zap é 64-3543-1572 ou 64-999-44-2286.
1: 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Boa tarde, véi. E aí, tá tudo certo, véi? Opa, hoje é quarta-feira já, hein? Tá chegando o dia, véi. Boa tarde. Pão. Ai, ai, tá com dificuldade até pra sentar, meu Deus do céu. Aí fica aí nos botecos da vida também, né? Alô, moçada, estamos chegando com mais um Boteco Sertanejo. Você sempre ligado na melhor programação do seu rádio, claro que é a Clube FM. Dá nada não, né? É liderança absoluta, sempre na dianteira, segue o líder. Bora, bora! Aquele abraço pra você ligado na Clube FM Palmeiras, Cesarina, toda a região. Todo mundo curtindo aí a melhor programação do seu rádio, né? Simbora por aqui? Vamos dar o pontapé inicial. Pode mandar, né, velho? A primeira de hoje? Pode, não pode? Então vamos que vamos!

começando bom demais essa tarde gostosa de quarta-feira na Clube. Você curtiu aqui o Racine Rafael, deu ruim, hein? Leandro e Leonardo matando saudade, fui dando porrada e ainda Murilo Rufi, saudade estranha aqui na Clube FM. Gente, anote a hora certinha aí, ó, são 4h25 na melhor programação do seu rádio aqui na Clube FM. Ei, moçada boa, hein? Zezinho da bicicleta tá ligadão aqui na Clube, uma felicidade. Abraço, meu amigo Zezinho da oficina de bicicleta, hein? Curtindo o som da Clube FM. É, rapaz, lá tem um probleminha, né, Zé? Né, o Zezinho? O negócio lá fica ligado 24 horas, moçada. Não tem negócio de desligar o rádio, não, né? Bom demais, fico feliz ter você aí. Olha, atenção, você que encontrou os documentos do Clodoaldo Souza Silva. Ele perdeu todos os seus documentos pessoais, tá? Clodoaldo Souza Silva perdeu todos os seus documentos pessoais. Quem encontrou ou porventura vir a encontrar, pode deixar aqui na Rádio Clube FM, aqui ó, na Galeria Portinari, no segundo piso. Você vai encontrar aqui a Clube FM. Então pode deixar aqui os documentos em nome de Clodoaldo Souza Silva. Deixa eu abraçar uma turma boa aqui curtindo o som da Clube FM lá na Master Camiseta. A moçada lá tá na sintonia do Boteco Sertanejo nessa tarde boa de quarta-feira. A Elaine, a Marta, quem tá por lá também é a Adriana. Oi, Adriana. A Adriana tá numa boa aí, sempre curtindo o somzão da Clube FM, né? Obrigado aí. Lá no escritório está a Tayane Marcela também, numa boa, ouvindo a gente. Ai, meu pai. 4h26, a dona Eva de Jesus Ribeiro também na sintonia. Meu amigo Paulinho, cabeleireiro. O seu irmão Donizete, cabeleireiro, também ligado aqui no boteco. É, rapaz, o negócio é assim que funciona, né? Bom demais da conta. Ei, você que tá no comércio aqui de Cidade de Palmeiras, você tá em Cesarina, tá numa boa? Tá todo mundo aí curtindo? Ô, Divino! Alô, Divino, lá da panificadora. Panificadora da Silvana! Simbora, simbora, meu povo. Quase algo, hein? Esse é o Henrique Juliano.

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0: Agora 4h55, curtimos o som aqui do Bruno Rosa, né? Oi, sumida, Bia Frazo, imperfeita, na melhor programação do seu rádio, 64999-442286, 64354-1572. 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
0: Olha o modão.

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10: 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Agora são 5:07 na Clube.

Meu Deus! Bruno e Marrone, fogo molhado, hein? Johnny Sheffer, love doido, hein? Sonho por sonho, Edu Estrada, aqui na programação do Boteco Sertanejo. Você tá numa boa aí, sempre curtindo a gente, né? E aí, você de outras cidades também, manda aqui o seu recado pra Clube FM. Quero saber de onde você está ouvindo a programação do Boteco Sertanejo. 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A hora certa. 5:18.

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4: 5:36.
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0: Aqui na Clube FM você curte as melhores músicas, claro que é, né? Renan e Raí, Coração Ferido, pedido do nosso amigo Robertão, lá da Carlândia. Alô, Robertão, aquele abraço aí, moçada boa. Todo mundo curtindo a gente lá na Calanda, né? No setor Iris Resende também. Um abraço especial pra todo mundo aí na sintonia do Boteco Sertanejo. Bom demais, mande aí o seu recado, às 6 tem o seu modão, é moda boa do passado que você gosta de ouvir, né? Quem tá curtindo o sonzão da clube é o nosso amigo Edon Álvares, lá nos Estados Unidos, né? Alô, Edon, tudo certo por aí? Hoje tá fazendo frio aqui não, cara, aqui tá quente pra danar. E aí, como é que está do outro lado do mundo aí? Fala comigo, meu garoto, bom demais da conta, hein? Simbora!
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0: 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Ô, velho, manda um abraço pro Edon Álvares, ele tá te ouvindo. Alô, Edon.
2: Vou mandar abraço pra esse daí, não?
3: É?
2: Não, não fica insistindo, não, que eu não vou mandar.
0: É.
2: Para de ficar insistindo, não vou mandar e pronto, acabou, hein?
0: Ai, véi, você é mal, hein? Fora do ar, você pediu pra dar uma chicotada no Edon Álvares. Por quê, véi?
4: Boa tarde.
0: Tem raiva dele, é? Bora, gente! Edson Hudson!

0: nada de ajeitar, hein? A gente se entrega. Rio Negro e Solimões, tá na clube, tá legal, tá na clube, tá na melhor do Brasil, moçada. Vamos que vamos. 5h54. Oba! Ei, quarta-feira, hein? Quarta-feira tá pertinho da sexta. É ou não é?
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0: Paulo e Matheus, destino aqui na Clube, agora são 6 em ponto. Vamos à hora do Ângelo, vamos levar o nosso pensamento a Deus. E claro, eu volto na sequência com o Somadão por aqui, na melhor do Brasil.
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2: Olá, meu amigo, olá, minha amiga ouvinte. Estamos iniciando neste fim de tarde um momento de oração e de reflexão. Eu sou o Padre Ezequiel, desejo a você muita luz, muita força, desejo paz ao seu coração. Hoje é quarta-feira. A palavra que inspira é essa. Quando nos apresentamos a Deus na humildade e com nossos lados sombrios, podemos fazer um encontro verdadeiro e restaurador com seu amor. Meditemos a canção. Desde

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1: Rezemos juntos. O anjo do Senhor anunciou a Maria, e ela concebeu do Espírito Santo. Ave Maria, cheia de graça, o Senhor é convosco, bendita sois vós entre as mulheres, e bendito é o fruto do vosso ventre, Jesus. Santa Maria, Mãe de Deus, rogai por nós, pecadores, agora e na hora da nossa morte. Amém. Eis aqui a serva do Senhor, faça-se em mim segundo a vossa palavra. Ave Maria, cheia de graça, o Senhor é convosco, bendita sois vós entre as mulheres, e bendito é o fruto do vosso ventre, Jesus. Santa Maria, Mãe de Deus, rogai por nós, pecadores, agora e na hora de nossa morte. Amém. E o Verbo se fez carne e habitou entre nós. Ave Maria, cheia de graça, o Senhor é convosco, bendita sois vós entre as mulheres, e bendito é o fruto do vosso ventre, Jesus. Santa Maria, Mãe de Deus, rogai por nós, pecadores, agora e na hora de nossa morte. Amém. Rogai por nós, Santa Mãe de Deus, para que sejamos dignos das promessas de Cristo. Oremos. Derramai, ó Deus, a vossa graça em nossos corações, para que, conhecendo pela mensagem do anjo a encarnação do vosso Filho, cheguemos por sua paixão e cruz à glória da ressurreição. Por Cristo nosso Senhor. Amém. E agora sobre você, a bênção de Deus. O Senhor esteja convosco, Ele está no meio de nós. Por intercessão de Nossa Senhora, desça sobre você, sobre a tua casa, sobre a tua vida, sobre a tua saúde, sobre o teu trabalho, a bênção de Deus. Em nome do Pai, do Filho e do Espírito Santo. Amém. Obrigado por estar conosco, um forte abraço para você e até amanhã.
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3: Boa tarde, meu jovem.
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0: Bora simbora, meu povo, agora são 6h28. Segue o Boteco Sertanejo, só modão.
1: Mata saudades.
0: Gente, é uma moda boa atrás da outra, não é?

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Crioulo e Juvenil, Toalha Molhada, Cacique Pajé, Poema das Cordas, Silveira e Silveirinha, Homenagem a Goiás. Agora são 6:55, é final do Boteco.

Boteco de hoje, né? Com muita alegria, muita paz no coração e claro, ter você pra gente é um privilégio, é verdade. Então, obrigado sempre pelo carinho do seu rádio ligado na Clube FM. E aí, nunca se esqueça, tá? Que aquele que morreu na cruz de braços abertos, morreu por mim e morreu por você também. Obrigado aí pelo carinho do seu rádio ligado. Amanhã tem mais a partir das 4, se Deus assim nos permitir. Um abraço, gente. Tchau, Brasil!

0: país no dia de hoje.
1: Olá, boa noite.
2: Boa noite para você que nos acompanha em todo o país.
1: Quarta-feira, 13 de maio de 2026.
2: E vamos ao destaque do dia: medida para conter a alta no preço do combustível.
1: O governo do Brasil anuncia subvenção a produtores e importadores de gasolina. Gabriela Noronha.
3: A expectativa é que essa subvenção reduza em até 62 centavos o preço do litro da gasolina ao consumidor após a mistura obrigatória de etanol.
2: E ainda, número de empregos formais no país cresceu 5% no ano passado.
1: São quase 60 milhões de vínculos ativos entre trabalhadores dos setores público e privado. Pablo Mundi.
4: Nos últimos 3 anos, foram mais de 7 milhões e 800 mil novos vínculos registrados. O resultado confirma a continuidade da expansão do emprego formal no país.
2: Você vai ouvir também: Brasil registra o menor número de homicídios da década para os 3 primeiros meses do ano.
1: Aumenta também a apreensão de armas e munições.
2: Para falar como o país alcançou esses resultados, vamos conversar ao vivo com o secretário nacional de Segurança Pública, Chico Lucas.
1: Hoje, na apresentação da Voz do Brasil, eu, Mariana Jungmann e Nazi Brum.
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1: O governo do Brasil anunciou hoje mais uma medida para conter os impactos da alta dos combustíveis em razão dos conflitos no Oriente Médio.
2: A nova medida foi publicada agora há pouco em edição extra do Diário Oficial da União e vai garantir subsídios para a gasolina produzida aqui ou importada de outros países.
1: O valor do auxílio será definido por meio de portaria do Ministério da Fazenda.
3: Para conter a alta dos combustíveis provocada pela guerra no Oriente Médio, o governo do Brasil anunciou nesta quarta-feira uma subvenção aos produtores e importadores de gasolina. A expectativa é que essa subvenção reduza em até 62 centavos o preço do litro da gasolina ao consumidor após a mistura obrigatória de etanol. De acordo com Alexandre Silveira, ministro de Minas e Energia, o objetivo é tentar uma ação imediata sobre os preços dos combustíveis com resultados efetivos.
5: Nenhum outro país do mundo teve menor impacto do que o Brasil, exatamente porque nós fomos rápidos, proativos.
3: A nova subvenção começa pela gasolina, mas poderá ser estendida ao óleo diesel a partir de junho. Segundo o ministro do Planejamento, Bruno Moretti, a subvenção funcionará como um cashback do tributo fiscal. Isso significa que quando o importador ou produtor pagar o imposto, o valor será devolvido em forma de subvenção.
6: O que nós estamos colocando é que a gente devolve esse tributo como uma subvenção, e essa devolução é uma espécie de cashback desse tributo, capaz de amortecer eventuais choques de preço, eventuais aumentos de preço de combustível.
3: Segundo o governo, a medida atenta uma sinergia entre o setor público e o setor privado. Apesar do impacto da guerra no aumento do preço do petróleo, o Brasil ocupa a posição favorável em comparação com outros países. De acordo com o ministro do Planejamento, Bruno Moretti, a estratégia de mitigação reflete a preocupação do governo do Brasil com a situação financeira das famílias.
6: O que a gente pretende aqui fazer é converter parcela dessa arrecadação adicional em medidas de mitigação dos impactos de preço, sempre resguardada a premissa da neutralidade fiscal.
3: As medidas utilizarão recursos do Orçamento Geral da União. A despesa mensal estimada é de 272 milhões de reais para cada 10 centavos de subvenção no litro de gasolina e de 492 milhões para cada 10 centavos de subvenção no litro do diesel. O secretário executivo do Ministério da Fazenda, Rogério Seron, explica que a medida será neutra do ponto de vista fiscal, porque a arrecadação com a receita do petróleo subiu.
7: É impossível neutralizar 100%, mas é possível sim atuar de forma rápida, eficiente, com inteligência e ter um bom desempenho, reduzir o impacto para a população.
3: A nova subvenção faz parte de uma série de medidas que o governo do Brasil tem adotado para conter a alta dos combustíveis provocada pela guerra no Oriente Médio. Em março, o governo zerou a tributação de PIS e COFINS sobre óleo diesel, além de aumentar a tributação sobre as exportações do combustível. Reportagem Gabriela Noronha.
2: Brasil contra o crime organizado. Um dos objetivos do plano anunciado pelo governo federal é fechar as fontes de financiamento das organizações criminosas no país.
1: E também quer impedir que os presídios brasileiros continuem servindo como centros de comando e recrutamento para facções criminosas.
2: Em entrevista ao programa Bom Dia Ministro, transmitido pela empresa Brasil de Comunicação, o ministro da Justiça e Segurança Pública, Wellington Lima, afirmou que a ideia é atuar contra o planejamento das organizações criminosas.
8: Nós vamos tirar da cadeia esta característica de escritório do crime. Realmente instituir padrões de excelência, como acontece no sistema prisional federal. E esse padrão de excelência envolve treinamento do pessoal, equipamento de raio-x, drones, equipamentos tecnológicos que aumentarão o padrão de segurança.
1: O programa tem foco ainda no combate ao tráfico de armas e ampliação das taxas de esclarecimento de homicídios.
2: A estratégia prevê investimentos que ultrapassam os 11 bilhões de reais.
1: Pois é, mas antes mesmo do lançamento do plano, o Brasil registrou o menor número de homicídios da década no primeiro trimestre, com uma redução de 25% frente a 2022.
2: Os latrocínios também caíram 48% e os roubos de veículos 42,3% nos primeiros três meses de 2026.
1: Hoje a gente conversa com o secretário nacional de Segurança Pública, Chico Lucas, para saber mais sobre os dados de segurança e o que foi feito pelo governo para alcançar esses resultados. Boa noite, secretário.
9: Boa noite, Mariana. Boa noite, Nazi. Boa noite a todos os ouvintes do Brasil.
1: Secretário, vamos começar então falando sobre os dados de homicídios. Eles caíram 25% e essa queda ocorreu em todo o país ou ela foi concentrada mais em algumas regiões do que outras?
9: Todas as regiões apresentaram queda no número de homicídios, principalmente os estados do Nordeste, em razão também de números anteriores nos períodos anteriores de avaliação mais altos. Então a gente tem essa redução, fruto muito de uma política em que há um maior cumprimento dos mandados de prisão, um maior investimento por parte do governo federal e, na nossa visão, uma das principais políticas, que é a restrição ao uso de armas. Quanto menos armas em circulação, há uma causalidade óbvia entre armas em circulação e homicídios, principalmente esses homicídios de proximidade, onde você está num contexto de uma disputa ou de uma briga. Então, esse tipo de crime, ele é muito decorrente da facilidade das pessoas em ter acesso a armas. Então, todas essas combinações com outros fatores, como o próprio envelhecimento da população, tem feito com que os índices estejam reduzindo e nós apresentamos nesse primeiro trimestre o menor número da série histórica da última década. Então é um importante índice que reforça o papel de articulação do governo federal, mas também da atuação das forças de segurança estaduais.
2: Secretário, como a gente disse no começo, outros crimes como latrocínio e roubos de veículos também tiveram redução acentuada, né? A que se deve a essas reduções?
9: Olha, são vários fatores, o fenômeno da segurança pública ele é multidimensional. Então, além do trabalho das polícias que têm sido cada vez mais atuantes, por exemplo, com o uso de ferramentas como o vídeo monitoramento, onde você tem a tecnologia do OCR, da leitura de placas, que fiscalizam cada vez mais em tempo real os veículos que são roubados, o compartilhamento de informações e de dados que tem sido atônico, inclusive é essa a nossa intenção com a PEC da Segurança Pública, fazer com essa integração seja efetiva, você tem o maior investimento por parte do governo federal com o Fundo Nacional de Segurança Pública. Isso tem combinado, trazido esses números. Então, menos ocorrências de roubo e furto de veículos, de celulares em alguns estados, como a gente vem falando aqui sobre as políticas de recuperação de celular, somados tem diminuído o latrocínio. E também outros aspectos são negativos que a gente também tem que colocar, que é a mudança do perfil do criminoso. Tem muito criminoso migrando para o mundo digital. Então, tudo isso combinado faz com que menos crimes sejam cometidos no ambiente real, né? Fora do mundo das redes sociais e da internet.
1: E a gente teve também um aumento do cumprimento dos mandados de prisão, apreensão de armas e de munições. Como que a integração maior das polícias, o senhor até já mencionou isso agora na sua última resposta, essa integração das polícias federais com as polícias estaduais, isso ajudou a melhorar esses índices?
9: Olha, esse é um dos fatores que são diretamente afetados pela integração dos dados que nós implementamos no Ministério da Justiça e Segurança Pública e nas gestões anteriores, porque nós temos um Banco Nacional de Mandados de Prisão, que são os mandados conferidos pela Justiça e que ficam num banco. Muitas vezes os foragidos, eles fogem dos estados da federação e cada estado cuida do seu banco. O que que o Ministério da Justiça fez? Ele cruzou esses dados com vários bancos de endereços para atualizar a localização dos foragidos. Fizemos isso tanto no Centro Integrado Mulher Segura, para cumprir os mandados de prisão no mês de março, e a gente vai fazer isso continuamente, das pessoas que cometeram crimes contra a vida das mulheres, como também nos crimes violentos. Esse aumento do cumprimento de mandados de prisão, combinado também com a RENARME, que é a Rede de Enfrentamento ao Tráfico de Armas, fez com que essas duas coisas, que é o cumprimento de mandado de prisão e a apreensão de armas, aumentasse. Ora, menos armas em circulação, menos pessoas violentas que cometeram crimes anteriores foragidas, fazem com que o número de crimes violentos, no caso os homicídios, tenham diminuído. Então, essa integração é fundamental para a gente chegar nesses bons números.
2: Secretário, o senhor citou que esses dados aí refletem o fortalecimento das forças de segurança com investimentos em equipamentos e inteligência. São estes que o governo também aposta no novo programa Brasil contra o Crime Organizado, que foi lançado ontem. O senhor pode falar mais pra gente sobre como será esse trabalho a partir de agora?
9: O Brasil contra o Crime Organizado é a executoriedade da lei antifacção, a lei que foi aprovada, encaminhada pelo presidente Lula, e que traz um tipo penal, que é o domínio social estruturado feito por organizações criminosas ultraviolentas. A gente vai combater essas organizações. Primeiro, pela asfixia financeira. Elas querem dinheiro. O dinheiro é o objetivo e é o fundamento de tudo. Nós vamos asfixiá-las, evitar o fluxo de armas, combatendo o tráfico de armas, elucidar os homicídios e, principalmente, estabelecer um padrão de segurança máxima nos presídios estaduais. Isso tudo para que a gente possa devolver os territórios às populações que são os seus verdadeiros donos.
1: A ideia é cercar essas organizações por todos os lados, né?
9: O objetivo é esse. Com uma cooperação interfederativa entre estados, União, com recursos provenientes do orçamento e principalmente com integração. Nós temos várias instituições funcionando, mas nós precisamos agora trabalhar em conjunto para atacar esse crime organizado.
2: Bom, nós conversamos com o Chico Lucas, secretário nacional de segurança pública. Secretário, muito obrigado pela presença aqui na Voz do Brasil.
9: Eu que agradeço o espaço.
1: O estoque de empregos formais no Brasil chegou a quase 60 milhões.
2: É o que mostrou a RAIS, a Relação Anual de Informações Sociais, divulgada hoje.
1: O resultado foi positivo em todos os grupos econômicos e em todos os estados do país, além do Distrito Federal.
10: O número de empregos formais no país alcançou 59.970.000 vínculos em 2025, um crescimento de 5% em relação ao ano anterior. É o que mostra os dados da RAIS, Relação Anual de Informações Sociais, divulgada nesta quarta-feira pelo Ministério do Trabalho e Emprego. O setor privado segue como o principal empregador, mas o setor público teve um crescimento mais intenso no período da pesquisa. Para o concursado Patrick Acker, foi a segurança de um salário fixo, os benefícios e a estabilidade que o fizeram optar pela carreira pública.
11: Ter a segurança de um plano de saúde, ter a segurança de uma previdência privada, um vale-refeição, um salário fixo ali todo mês, isso é um benefício que eu acho que, assim, não tem preço, né?
10: Todos os grupos de atividades econômicas apresentaram variação positiva no ano passado. O destaque foi o setor de serviços, que cresceu 7,2%, seguido pelos setores do comércio, indústria, construção civil e agropecuária. Seu Damião Epaminondas de Souza é amador de ferragem de uma obra de Brasília. Com carteira assinada há mais de 17 anos, o operário sabe bem dos benefícios da conquista.
12: Em 2022, eu sofri um acidente e nesse acidente eu fiz valer o apoio do INSS, né? Ter tido o apoio da empresa. É um benefício, assim, incomparável, inenarrável a questão da gente ter um CLT.
10: O número de estabelecimentos com empregados também cresceu, passando de 4.700.000 para 4.800.000, com variação de 2,1%. A RAIS consolida de forma automática as informações do E-Social, enviadas por empregadores. Por meio desse sistema, o processo tornou-se mais rápido, seguro e preciso, avalia o analista de recursos humanos, Alan Rogério de Souza.
13: A mesma informação que eu passei para o Ministério do Trabalho, eu passei para a Caixa, eu passei para todos os órgãos, o INSS, todo mundo está sabendo dessa informação. Então é muito mais rápida, muito menos burocrática pública pra gente, a gente acaba diminuindo muito nossos problemas.
14: Nos últimos 3 anos, foram mais de 7.800.000 novos vínculos registrados. O resultado confirma a continuidade da expansão do emprego formal no país, afirmou o ministro do Trabalho e Emprego, Luiz Marinho.
15: O país, ele continua num processo de crescimento consistente, de forma sustentável, gerando emprego de qualidade. Nós estamos no

0: E a redução da jornada de trabalho está sendo implantada para os servidores terceirizados do governo federal.
1: A medida deve alcançar 40 mil trabalhadores que passam a cumprir 40 horas semanais.
0: A ação vai de encontro à proposta, vai ao encontro da proposta do governo de pôr fim à escala 6x1, ou seja, 6 dias de trabalho e 1 de descanso.
2: No Serviço Federal de Processamento de Dados, SERPRO, a rotina dos trabalhadores terceirizados está passando por mudanças. O órgão aprovou a redução gradual da jornada de trabalho de 44 horas para 40 horas semanais, sem mudança no salário. Cecília Beatriz trabalha como recepcionista no SERPRO e também está no quinto semestre da Faculdade de Enfermagem. Para ela, o tempo extra vai melhorar a qualidade de vida.
3: Eu saio daqui e vou para a faculdade. Né? Se eu sair daqui e vou para a faculdade, eu chego em casa tarde, acordo cedo para vir para o SERPRO. Para mim, é mais questão de descanso, eu tenho uma hora mais para estudar, eu tenho uma hora mais para descansar.
2: A superintendente de logística do SERPRO, Elaine Dalcol, defende que a mudança é benéfica e não afeta a produtividade.
4: A produtividade ela não se mede pela quantidade de horas, mas pela qualidade do trabalho, porque reduz a sobrecarga e eleva o engajamento.
2: Entre as medidas adotadas pelo governo federal para os terceirizados da administração pública estão a redução da jornada de trabalho de 44 horas para 40 horas semanais, sem prejuízo de salário. Mais de 40 mil terceirizados serão beneficiados. As ações fazem parte de um conjunto de medidas tomadas pelo governo do Brasil em defesa dos trabalhadores. Entre elas está o projeto de lei que propõe o fim da escala 6x1. O ministro da Secretaria-Geral da Presidência da República, Guilherme Boulos, destacou que a mudança da escala e da jornada deve beneficiar principalmente quem trabalha no comércio.
5: O comércio de varejo, de maneira geral, é onde você tem a maior incidência dos 14, 15 milhões de trabalhadores brasileiros que estão na escala 6x1. Uma regulamentação que proteja o trabalhador, as empresas têm condições de precificar e de se adaptar a isso.
2: O governo do Brasil enviou ao Congresso Nacional, em abril, um projeto de lei que propõe o fim da escala 6x1. O texto foi enviado com pedido de urgência constitucional e está sendo analisado na Câmara dos Deputados. O projeto propõe a redução da jornada para 40 horas semanais e a garantia de 2 dias de descanso remunerado por semana, sem redução de salário. Reportagem Márcia Fernandes.
1: A venda no comércio está aumentando.
0: Uma pesquisa divulgada hoje pelo IBGE mostra que a venda no varejo cresceu 4% em março, quando comparado ao mesmo mês do ano passado.
1: E essa expansão tem sido contínua nos últimos 6 meses.
6: Ano de Copa do Mundo e muita gente quer garantir a melhor imagem para assistir aos jogos. O Luiz Salles, de São Luís, no Maranhão, comprou uma televisão novinha e maior.
7: Acredito que tenha sido uma boa compra, porque quanto maior a tela para ver o jogo e numa resolução de alta definição, tem uma sensação diferente.
6: E foi justamente a compra de novos televisores e celulares uma das responsáveis pelo aumento do volume de vendas do comércio varejista no mês de março. Quando comparado a fevereiro, o índice cresceu 0,5%. Esses aparelhos fazem parte do grupo de equipamentos e material para escritório, informática e comunicação, que teve um aumento na venda de 5,7% em relação ao mês anterior. Os dados da pesquisa mensal de comércio foram divulgados nesta quarta-feira pelo IBGE. De acordo com o gerente do estudo, Cristiano Santos, a valorização do real frente ao dólar foi um dos motivos de o setor atingir essa taxa.
8: Essa atividade de equipamentos para escritório, informática e comunicação oferta e vende produtos que são da maioria importados. Essa atividade, então, ela tem ali um componente com relação a custos muito ligado à variação do dólar.
6: O crescimento das vendas no varejo atinge o nível mais alto da série histórica pelo terceiro mês seguido. Além dos equipamentos e material para escritório, contribuíram para o aumento das vendas no mês de março os combustíveis e lubrificantes, artigos de uso pessoal e doméstico, livros, jornais, revistas e papelaria. Reportagem Raquel Mariano.
0: Menos impostos para quem faz compras online em sites internacionais.
1: O governo do Brasil zerou a chamada taxa das blusinhas.

0: Linhas em itens de menos de $50 vendidos online.
1: A expectativa é beneficiar principalmente as famílias de menor renda.
2: As compras online em sites internacionais fazem parte do dia a dia da estudante universitária Lívia Barros, de Brasília, e vão além das chamadas blusinhas.
3: Calça, quadro, colcha de cama, até acessórios para pets, para gato, para cachorro.
2: Na hora de colocar as compras no carrinho virtual, era só alegria. Mas quando o valor final aparecia na tela, os impostos estavam pesando no bolso.
3: Eu ficava, tipo, muito cabisbaixa de comprar por conta da taxa, que os impostos eram terríveis.
2: Para quem faz compras online, como a Lívia, veio em boa hora o anúncio de que os impostos federais que incidiam sobre os produtos internacionais estão zerados. A iniciativa do governo do Brasil vale para itens abaixo de $50, ou seja, pouco menos de R$250. A medida provisória, que zera a chamada taxa das blusinhas, assinada pelo presidente Luiz Inácio Lula da Silva, vai beneficiar o segmento mais pobre da população, como explicou o ministro do Planejamento e Orçamento, Bruno Moretti.
4: São produtos de consumo popular. Os números mostram que a maior parte das compras é de pequeno valor. Então, é retirar impostos federais do consumo popular, do consumo das pessoas mais pobres, melhorando o perfil da nossa tributação.
2: O imposto federal cobrado sobre essas compras era de 20% do valor do produto e agora não será mais aplicado. Mas continua incidindo o ICMS, imposto estadual cuja alíquota varia entre os estados. A economia vai chegar de imediato ao bolso do consumidor. Um exemplo, um item que custa o equivalente a R$100 subiria para R$120 com o imposto federal. No caso de um estado com ICMS de 17%, esse preço final passaria para cerca de R$140. O economista Ademir Marchetti explica como fica o preço nessa situação com as novas regras.
5: Com a isenção do imposto federal, agora ficou somente o ICMS, o mesmo R$100 vai pagar um imposto de 17%, mais R$17. Um preço final, então, sai por R$117. A economia é de R$23 numa compra de 100, ou seja, redução bastante significativa para o consumidor final. Então, justamente, né, as famílias que têm uma renda menor que vão acabar se beneficiando mais.
2: Segundo o governo federal, o fim da taxa das blusinhas foi possível devido ao combate efetivo ao contrabando e à regularização do setor desde 2024. Reportagem Graziela Mendonça.
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1: Fique agora com o Minuto do TCU e em seguida as notícias do Poder Judiciário e do Congresso Nacional. Boa noite.
0: Boa noite para você e até amanhã.
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7: 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O webinário será transmitido a partir das 15h pelo canal do Tribunal no YouTube. 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
8: Presidente do STF defende diálogo entre cortes constitucionais na abertura da 16ª Conferência Ibero-Americana.
9: Operação Faroeste. STJ recebe nova denúncia contra magistradas baianas.
8: Justiça do Trabalho levará serviços jurídicos gratuitos ao arquipélago do Marajó, no Pará.
9: Boa noite, eu sou Marcela Luiz.
8: E eu sou Walter Lima.
9: Começou hoje no Supremo Tribunal Federal a 16ª edição da Conferência Ibero-Americana de Justiça Constitucional.
8: Pela primeira vez, o Brasil sedia o evento, que reúne cortes de diversos países para debater o futuro do direito e da democracia. Judite Aragão.
10: Na abertura, o discurso do presidente do Supremo Tribunal Federal e do Conselho Nacional de Justiça, ministro Edson Fachin, foi um alerta sobre a defesa da independência judicial como pilar da cidadania.
11: Eleições continuam ocorrendo, parlamentos permanecem abertos, tribunais seguem decidindo até o dia em que tudo isso deixe de acontecer. E mesmo antes desse dia, a democracia já terá sido esvaziada de toda a sua substância constitucional. Nosso papel como jurisdição constitucional, quero crer, é precisamente identificar essa trajetória antes que ela se torne irreversível e valendo-nos dos mecanismos de proteção que as próprias constituições nos outorgam, defender o Estado de Direito e defender a ordem democrática.
10: O evento vai até amanhã e pode ser acompanhado pelo YouTube do STF.
9: STJ recebe nova denúncia contra 4 pessoas no âmbito da Operação Faroeste.
8: A operação investiga possível venda de decisões judiciais em esquema de grilagem e disputa de terras no oeste da Bahia. Fátima Uchoa.
12: Com a denúncia recebida, tornaram-se réus a desembargadora Maria do Socorro Barreto Santiago e a juíza Marivalda Almeida Moutinho, ambas do Tribunal de Justiça da Bahia, e os empresários Adailton Maturino dos Santos e Gessiane Souza Maturino dos Santos. E segundo o Ministério Público Federal, as práticas criminosas incluíram manobras no julgamento de recurso administrativo sobre a legalidade de portaria da Corregedoria do Tribunal Estadual, que determinava o bloqueio de matrículas imobiliárias, além de uma ação possessória sobre imóvel rural de grande extensão. Os dois empresários teriam entregado às magistradas dinheiro e bens de alto valor em troca de favores nos processos. O relator na Corte Especial do STJ é o ministro Og Fernandes.
9: Nunes Marques é o novo presidente do Tribunal Superior Eleitoral.
8: A cerimônia foi conduzida pela ministra Carmen Lúcia, que deixou a presidência após quase 2 anos no cargo. Estevão Furtado.
13: No primeiro discurso como presidente do TSE, Nunes Marques destacou que a democracia brasileira continua sendo decidida pela vontade livre do povo nas urnas. Ele defendeu a segurança das urnas eletrônicas, falou da importância do voto livre e sem pressão política ou econômica, e alertou para os riscos do uso irresponsável da inteligência artificial nas eleições. Depois de assinar o termo de posse, Nunes Marques deu posse ao ministro André Mendonça como vice-presidente do TSE.
9: Justiça do Trabalho levará serviços jurídicos gratuitos ao arquipélago do Marajó, no Pará, entre os dias 18 e 22 de maio.
8: A ação é coordenada pelo Conselho Nacional de Justiça e envolve mais de 50 entidades parceiras do Judiciário, Executivo e Sociedade Civil. Larissa Batista.
14: A ação quer garantir serviços judiciais de cidadania e de saúde para os moradores dos municípios de Breves e Portel, no arquipélago do Marajó, no Pará. A população vizinha do município de Melgaço também será atendida. Diariamente, um barco da Prefeitura Municipal fará o deslocamento dos interessados até os pontos de atendimento. Para mais informações, acesse o site tst.jus.br ou as redes sociais do TST.
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9: Uma boa noite.
8: E até amanhã.

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1: Eu sou Paula Groban e estes são os destaques de hoje do Jornal do Senado, que começa agora. Senado aprova e segue para sanção um projeto que torna crime exercício ilegal da medicina veterinária. Comissão estende prazo para denúncia de violência doméstica. Sugestão popular pode beneficiar trabalhador em casos de FGTS atrasado. Boa noite. Mulheres vítimas de violência doméstica e familiar poderão ter mais tempo para denunciar os agressores. A Comissão de Constituição e Justiça aprovou um projeto que amplia de 6 meses para até 1 ano o prazo para a apresentação das denúncias. O texto seguiu com pedido de urgência para votação em plenário. Repórter Bruno Lourenço.
2: O projeto de lei aprovado pelos senadores dá às vítimas de violência doméstica e familiar até 1 ano para tomar providências legais contra seus agressores. O prazo hoje é de 6 meses, contado do dia em que a mulher tem o conhecimento do autor do crime. O senador Isalci Lucas, do PL do Distrito Federal, defendeu a extensão do prazo.
3: Nos casos de violência doméstica e familiar contra a mulher, a ofendida mora com o agressor, tem laços afetivos com ele e muitas vezes depende economicamente dele. Assim, a vítima necessita de um prazo maior de reflexão para exercer o direito de queixa ou representação, a fim de vencer o medo, a vergonha, o trauma e até mesmo o eventual sentimento que ainda nutre sobre o agressor, e reunir as condições para denunciar as agressões sofridas.
2: Em caso de falha do Ministério Público, esse prazo também vai a 1 ano e começaria a contar a partir do término do período reservado à promotoria para o oferecimento da denúncia à Justiça. A proposta, que já passou pela Câmara dos Deputados e nas Comissões de Direitos Humanos e Segurança Pública do Senado, seguiu com pedido de urgência para a votação no plenário. Se aprovada, vai à sanção presidencial.
1: E a Voz do Brasil deve ganhar um novo espaço de orientação e combate à violência contra a mulher. O Senado aprovou um projeto que reserva 1 minuto do programa para divulgar serviços de prevenção e enfrentamento, como o Ligue 180. O texto seguiu para a sanção. Repórter Pedro Pince.
4: O Senado aprovou o projeto da deputada Lídice da Mata, do PSB da Bahia, que obriga a divulgação de serviços de enfrentamento à violência contra a mulher no programa A Voz do Brasil. Pela proposta, o programa deverá reservar 1 minuto para divulgar serviços destinados à prevenção e ao enfrentamento desse tipo de violência, como o Ligue 180, Central de Atendimento à Mulher, que recebe denúncias e fornece orientações sobre leis, direitos das mulheres e serviços da rede de atendimento. A Voz do Brasil é o programa oficial de informações dos três poderes, transmitido de segunda a sexta-feira pelas emissoras de rádio entre 7 e 10 da noite. O projeto altera o Código Brasileiro de Telecomunicações, que obriga a retransmissão do programa. A relatora, senadora Damares Alves, do Republicanos do Distrito Federal, destacou a popularidade da Voz do Brasil.
5: Trazer para esse programa, que o Brasil inteiro ama, a canais de atendimento sobre violência contra a mulher, é um passo tão importante, presidente, na proteção e na defesa da mulher. E que agora a gente possa falar com todos, nos lugares mais longe do Brasil, onde às vezes a gente não consegue ir, a Voz do Brasil chega.
4: O minuto destinado à divulgação será incluído no tempo reservado à Câmara dos Deputados. O texto segue agora para a sanção presidencial.
1: Quem maltratar animais poderá enfrentar penas mais duras. A Comissão de Meio Ambiente aprovou um projeto que aumenta a punição para maus tratos, com previsão de 2 a 5 anos de reclusão, além de multa. Hoje a pena varia de 3 meses a 1 ano de detenção. As informações com Márcio Maturana.
6: A pena para quem maltratar qualquer animal pode aumentar dos atuais 3 meses a 1 ano de detenção, mais multa, para de 2 a 5 anos de reclusão, mais multa. Igual a pena já prevista para maus tratos de cães e gatos. Esse projeto avançou da Comissão de Meio Ambiente para a Comissão de Constituição e Justiça. O texto do senador Confúcio Moura, do MDB de Rondônia, foi aprovado na forma de um substitutivo, incorporando outras 9 proposições sobre o mesmo tema, apresentado pela relatora Leila Barros, do PDT do Distrito Federal.
7: Em agosto de 2025, no município de Bananal, em São Paulo, um indivíduo forçou um cavalo cavalo a marchar por longa distância até exaustão, o que teria causado sua morte.
6: Ainda segundo o projeto, a pena pode ser aumentada em casos que envolvam tortura, abuso sexual ou transmissão das agressões em redes sociais.
1: Além do aumento das penas para crimes de maus tratos, o Senado aprovou uma proposta que torna crime o exercício ilegal da medicina veterinária. A medida busca garantir mais segurança no atendimento aos animais e evitar riscos à saúde pública. Pelo texto, quem atuar como veterinário sem autorização poderá pegar de 6 meses a 2 anos de detenção, além de multa. A proposta segue para a sanção presidencial. O relator, senador Sérgio Moro, do PL do Paraná, afirmou que a punição será direcionada à prática clandestina, sem prejudicar profissionais como agrônomos e zootecnistas.
8: O PL, na verdade, mira o verdadeiro criminoso, o fraudador, o leigo e o clandestino que ameaçam a saúde única.
1: O senador Efraim Filho, do PL da Paraíba, disse que o projeto aprovado representa um pleito dos conselhos regionais de medicina veterinária.
9: Uma demanda pela aprovação desse projeto, é um tema que impacta no dia a dia do segmento, da categoria. Hoje, né, a relação com os animais, uma relação cada vez vínculos mais estreitos, a medicina veterinária está presente em muitas atividades do setor produtivo, então o exercício ilegal dessa profissão mereceu essa tipificação.
1: Quando o empregador atrasa o depósito do FGTS, o trabalhador pode sair no prejuízo. Uma sugestão popular transformada pelo Senado em projeto de lei quer garantir que as multas por esse atraso sejam repassadas ao próprio empregado. A proposta surgiu no programa E-Cidadania do Senado. A reportagem é de Rodrigo Rezende.
10: O Senado irá discutir como projeto de lei uma ideia apresentada no programa E-Cidadania, que determina que o valor total das multas e encargos arrecadados em razão do atraso ou falta de recolhimento do Fundo de Garantia do Tempo de Serviço, FGTS, sejam repassados diretamente ao trabalhador prejudicado. O senador Paulo Paim, do PT do Rio Grande do Sul, que foi relator da sugestão legislativa na Comissão de Direitos Humanos e Legislação Participativa, afirmou que a proposta traz justiça.
11: Razoável, portanto, que eventuais multas incidentes sobre o recolhimento em atraso sejam destinados à conta vinculada do trabalhador. De igual maneira, o empregador que não recolher ou recolher intempestivamente as contribuições para o FGTS deve arcar com eventuais prejuízos sofridos pelo trabalhador.
10: A sugestão legislativa foi apresentada pelo Instituto Fundo de Garantia do Trabalhador. Qualquer cidadão pode apresentar ideias de novas leis ao Senado. Para isso, basta acessar senado.leg.br/e-cidadania.
1: O senador Espiridião Amin, do PP de Santa Catarina, criticou a decisão do governo federal de zerar a cobrança de tributos sobre as compras internacionais de até $50, conhecidas popularmente como a taxa das blusinhas. A medida provisória já está em vigor, mas precisa ser analisada pelo Congresso Nacional em até 120 dias para não perder a validade. Amin afirmou que em 2024 a taxação havia sido aprovada em acordo com o próprio governo para proteger empregos e a cadeia produtiva da indústria têxtil brasileira. Na avaliação do parlamentar, a mudança representa oportunismo político e provoca instabilidade tributária, o que pode prejudicar setores produtivos.
12: O governo concordou e agora toma uma decisão, no mínimo com cheiro de politicagem. Criar solavancos tributários é uma forma de sabotar a economia.
1: Já o senador Paulo Paim, do PT do Rio Grande do Sul, lembrou os 138 anos da assinatura da Lei Áurea. Ao mencionar a data, o parlamentar destacou com iniciativas legislativas aprovadas ao longo dos anos, como o Estatuto da Igualdade Racial e a Lei de Cotas, mas defendeu novos avanços na ampliação de políticas públicas de inclusão social e de ações afirmativas. Paim também citou dados sobre desigualdade racial no país. Segundo o senador, a maioria das vítimas de homicídio no Brasil ainda são pessoas pretas e pardas, e as mulheres negras ainda enfrentam taxas de desemprego mais altas.
11: Segundo a RAIS, no segundo trimestre de 2024, havia 7,5 milhões de desocupados e a taxa média de desemprego para os homens não negros era de 4,6%. Para as mulheres negras, 10,1%.
1: Contra Trabalhos técnicos de João Lira. O Jornal do Senado fica por aqui. Acompanhe agora as notícias da Câmara dos Deputados. Boa noite e até amanhã.

0: plenário aprova restrições a condenados por crimes sexuais contra menores.
1: Deputados e governo encaminham acordo para diminuir escala de trabalho.
0: Câmara aumenta a punição para estupro de vulneráveis no ambiente militar.
1: Boa noite. A Câmara aprovou uma punição mais rigorosa para estupro de vulnerável no meio militar. O repórter Marcelo Larcher explica por que a mudança está sendo discutida.
2: A Câmara dos Deputados aprovou o projeto que altera as regras do Código Penal Militar para o crime de estupro de vulnerável, ou seja, quando a vítima tem menos de 14 anos de idade ou é uma pessoa com deficiência. O texto aumenta as penas previstas pela legislação militar, que é geralmente aplicada para punir militares em serviço. Dessa maneira, a punição iguala às previstas no Código Penal Comum. Atualmente, o Código Penal Militar prevê pena de 8 a 15 anos de prisão para o crime de estupro de menores de 14 anos, pessoas com deficiência ou sem discernimento para consentir. Já a legislação penal comum estabelece pena de 10 a 18 anos, sendo que a pena aumenta para 12 a 24 anos quando há lesão corporal grave e quando o estupro causar a morte da vítima, a pena é de 20 a 40 anos. O texto aprovado adota essas mesmas penas para os crimes ocorridos no âmbito militar. A proposta apresentada pela deputada Laura Carneiro, do PSD do Rio de Janeiro, também inclui regras que já existem no Código Penal. As penas se aplicam independentemente do consentimento da vítima, da experiência sexual anterior ou até da ocorrência de gravidez decorrente do crime. Relatora da proposta, a deputada Camila Jara, do PT do Mato Grosso do Sul, afirmou que o projeto corrige uma diferença entre o Código Penal Militar e a legislação penal comum, garantindo maior proteção a crianças e adolescentes e pessoas vulneráveis. Segundo a relatora, a proposta evita que militares recebam punições mais brandas do que civis em crimes da mesma gravidade. No plenário, o parecer foi lido pela deputada Érica Cocai, do PT do Distrito Federal.
3: O projeto e o parecer, eles equivalem ao Código Penal Militar ao que é previsto no Código Penal Comum, ou seja, a recrudescimento penal no Código Militar. E para além disso, ele exclui os atenuantes em casos de violência sexual. E aí, qualquer violência, qualquer que seja a vítima de violência sexual.
2: O projeto que aumenta penas para estupro de vulnerável no âmbito militar seguiu para análise do Senado. Da Rádio Câmara de Brasília, com informações de Daniele Lessa e Antônio Vital, Marcelo Larcher.
0: Homenagem. Roberto Monteiro, pai do PL, celebra os 217 anos da Polícia Militar do Rio de Janeiro, comemorados em 13 de maio. O congressista destaca o trabalho da Secretaria de Estado da Corporação e cumprimenta os quase 47 mil policiais, aos quais chama de heróis anônimos.
1: Roberto Monteiro, pai, se sente orgulhoso por ter enviado mais de 35 milhões de reais em emendas de sua autoria para as diversas forças de segurança fluminenses e acrescenta que a proteção da população é a prioridade do seu mandato.
0: Sargento Portugal, do Podemos, lista nominalmente os 46 agentes de segurança do Rio de Janeiro envolvidos em operações históricas contra o crime organizado, com apreensão de drogas e de armas, e dois policiais mortos durante assalto, para solicitar a promoção de todos por bravura.
1: Sargento Portugal presta sua homenagem aos 217 anos da Polícia Militar Fluminense e critica políticos que usam a corporação para fazer propaganda, mas ignoram as dificuldades da tropa. O parlamentar cita sua linhagem familiar de militares para reafirmar seu orgulho em ser policial.
0: Segurança Pública. Na avaliação de Carlos Jordi, do PL do Rio de Janeiro, o programa Brasil contra o Crime Organizado tem caráter eleitoreiro. O parlamentar afirma que os investimentos anunciados são insuficientes e que as medidas não enfrentam as facções criminosas de forma efetiva.
1: Carlos Jordi critica ainda o veto do governo a trechos de um projeto que endurecia regras para condenados pelo assassinato de policiais. Segundo o deputado, a retirada de dispositivos sobre progressão de pena e regime disciplinar diferenciado beneficia criminosos.
0: Alberto Fraga, do PL do Distrito Federal, classifica o novo plano do governo para a segurança pública como uma proposta sem inovação. Ele argumenta que medidas como o fortalecimento do sistema prisional, combate ao tráfico de armas e ampliação da perícia já existem há anos.
1: Alberto Fraga também alerta que o financiamento do programa via BNDES pode aumentar as dívidas dos estados. O deputado defende mais investimentos na fiscalização das fronteiras e na reformulação da Força Nacional.
0: Raimundo, PT do Rio de Janeiro, critica a proposta aprovada na Comissão de Segurança Pública que permite o saque do FGTS para a compra de arma de fogo. O deputado afirma que o objetivo do Fundo de Garantia é proteger o trabalhador em áreas como habitação e aposentadoria.
1: Raimond se diz preocupado com políticas de segurança pública baseadas na ampliação do acesso a armas. Ele avalia que o Congresso deve rejeitar esse caminho para preservar ações voltadas ao amparo social e ao fortalecimento da democracia.
0: Coronel Crisóstomo, do PL de Rondônia, defende a redução da maioridade para 16 anos nos casos de crimes graves. Ele afirma que a discussão na Comissão de Constituição e Justiça busca responsabilizar adolescentes que cometem crimes hediondos conforme as regras aplicadas aos adultos.
1: Coronel Crisóstomo avalia que a mudança é necessária para enfrentar a participação de adolescentes em crimes violentos. Ele avalia que a legislação atual não garante punição adequada para esse tipo de ocorrência, aumentando a sensação de impunidade.
0: General Girão, do PL do Rio Grande do Norte, critica a condução das políticas de segurança pública, afirmando que o aumento da violência exige mais do que os investimentos financeiros anunciados pelo governo federal.
1: O deputado também defende o fortalecimento das forças policiais, com mais garantias aos agentes de segurança. General Girão ainda critica o sistema de justiça do país e defende a redução da maioridade penal como resposta ao avanço da criminalidade.
0: Justiça. A Câmara aprovou restrições para condenados por crimes sexuais contra crianças e adolescentes. A repórter Daniele Lessa acompanhou a votação.
4: O plenário da Câmara dos Deputados aprovou o texto principal do projeto que cria restrições para pessoas condenadas por crimes sexuais contra crianças e adolescentes, como estupro de vulnerável, exploração sexual infantil e produção ou divulgação de pornografia infantil. A proposta altera a Lei de Execução Penal. Pelo texto aprovado, a Justiça poderá determinar o uso de tornozeleira eletrônica e estabelecer limites de circulação quando o condenado deixar o presídio ou estiver com cumprindo pena em regime aberto. Essas restrições poderão impedir a aproximação da vítima e de sua família, escolas, creches, parques, praças e outros locais frequentados por crianças. O condenado também poderá ser proibido de trabalhar em atividades voltadas ao público infantil, pedir guarda ou adoção de menores, morar em locais com crianças que não sejam seus filhos ou enteados e manter contato com menores de 14 anos por meios digitais sem autorização judicial. O relator do projeto, o deputado Kim Kataguiri, do Missão de São Paulo, defendeu que o objetivo é reduzir o risco de reincidência e criar mecanismos permanentes de proteção a crianças e adolescentes.
5: A gente impõe medidas, penas restritivas de direito para pedófilos, a gente impede que o pedófilo tenha uma creche, tenha um parquinho, seja dono de qualquer estabelecimento frequentado ou que tenha como clientela crianças, adolescentes.
4: Outro ponto previsto é a obrigação de comunicar formalmente ao cônjuge ou companheiro sobre a condenação e as restrições vigentes. Para concluir a votação, ainda falta os deputados votarem uma modificação que amplia a medida também para menores acusados de crimes sexuais contra crianças e adolescentes. A emenda, apresentada pelo deputado Marcel Van Hatten, do Novo, do Rio Grande do Sul, altera penalidades previstas no Estatuto da Criança e do Adolescente. O debate sobre esse ponto gerou polêmica entre os parlamentares. A votação do texto principal chegou a ser suspensa. A emenda amplia de 3 para 6 anos o prazo máximo de internação de adolescentes que pratiquem atos infracionais com violência. E nos casos análogos a crimes hediondos, o prazo pode chegar a 12 anos. A emenda também prevê transferência para estabelecimento prisional comum quando o adolescente atingir a maioridade durante o cumprimento da medida socioeducativa em local separado dos detentos comuns. O deputado Marcel Van Hatten defendeu que os deputados se manifestem em votação nominal.
6: Se eles quiserem votar a favor de criminoso hediondo, vota a favor, mas deixa votar. Que acordo é esse que nós do Novo temos que retirar um destaque que é para punir melhor aqueles que são criminosos, porque senão não voto o resto do texto. Eu não vou admitir passar pano para esse tipo de bandido, não. Não vou retirar o meu destaque nem o pedido de nominar. Isso é um direito nosso.
4: A votação do projeto que cria restrições para condenados por crimes sexuais contra crianças e adolescentes ainda precisa ser concluída pelos deputados antes de a proposta seguir para o Senado. Da Rádio Câmara de Brasília, Daniele Lessa.
0: Política.
1: Clarissa Tércio, do PP de Pernambuco, protesta contra a decisão do Ministério Público Federal de arquivar denúncia de violência política e de gênero que ela teria sofrido na Comissão da Mulher, contradizendo conclusões da Polícia Legislativa, que comprovam a injúria e o ataque misógino.
0: Clarissa Tércio evidencia a insegurança no ambiente de trabalho a que deputadas estão expostas e questiona qual o limite tolerável para a liberdade de expressão. Para a deputada, o arquivamento de seu processo evidencia a parcialidade das decisões judiciais, razão pela qual ela vai recorrer.
1: Paulão do PT critica a tramitação de um processo eleitoral em Alagoas que determinou a cassação de seu mandato. O deputado alega que a ação avançou sem que ele pudesse exercer plenamente o direito à ampla defesa e ao contraditório.
0: O deputado também afirma que vai continuar recorrendo da decisão e defendendo a legitimidade do mandato obtido nas urnas. Paulão sustenta que a eventual mudança no resultado eleitoral desconsidera a votação recebida e reafirma a disposição para seguir na disputa política.
1: Márcio Gerri, do PCdoB, acusa membros do governo do Maranhão de utilizarem um aparato estatal em favor de interesses políticos e familiares. O parlamentar denuncia a articulação de uma CPI na Assembleia Legislativa com o objetivo de atingir adversários da atual gestão.
0: De acordo com Márcio Gerri, o governo deixou de lado compromissos com a população para priorizar ações com foco eleitoral. Para ele, trata-se de uma tentativa de manutenção no poder. Desenvolvimento Regional.
1: Ricardo Maia, do MDB da Bahia, mostra como as emendas impositivas são fundamentais, especialmente para garantir saúde e infraestrutura para municípios com receitas precárias. Ele citou como exemplo a compra de UTIs móveis e viaturas para as cidades de Araci, Vanderlei e Jaguaripe.
0: Ricardo Maia defende também que ações do Executivo, como a duplicação da BR-116 e a construção de institutos federais, são fundamentais para o crescimento do sertão baiano e do Brasil, reforçando o Pacto Federativo e os investimentos no futuro do país.
7: Meio ambiente.
1: Pedro Lucas Fernandes, do União, alerta para os impactos econômicos da possível criação da reserva extrativista Tauamirim, no Maranhão. Segundo o parlamentar, a medida pode comprometer empregos, investimentos e o funcionamento do complexo portuário do estado.
0: Pedro Lucas Fernandes assinala que comunidades locais não teriam sido ouvidas durante o processo conduzido pelo ICMBio e Ministério do Meio Ambiente. Em nome da conciliação entre preservação ambiental e desenvolvimento econômico, o deputado pede a suspensão da criação da reserva.
7: Economia.
1: Merlon Solano, do PT do Piauí, cumprimenta o governo federal pela decisão de reduzir impostos para compras internacionais até $50 e reduzir para 30% as taxas para aquisições até $3,000. Em seu entendimento, a medida valoriza o salário e insere o Brasil no comércio global.
0: Merlon Solano destaca inovações trazidas pela reforma tributária, como a criação do cashback. Ele defende a compensação de perda de arrecadação com a taxação de apostas eletrônicas e dos super ricos e classifica como enganosa as afirmações de que o governo só aumenta tributos.
1: Lafayette de Andrada, do PL de Minas Gerais, critica o leilão de energia promovido pelo governo federal para a contratação de termoelétricas. Ele alerta que a medida contraria compromissos ambientais assumidos pelo Brasil e pode aumentar em mais de 10% a conta de luz dos consumidores.
0: Lafayette de Andrada acrescenta que órgãos de fiscalização já pediram a suspensão do leilão por falta de transparência e por mudanças repentinas nos preços. Segundo o parlamentar, o edital também ameaça desalojar milhares de famílias de agricultores assentadas no norte de Minas.
1: O STF começou a julgar as ações que tratam das regras de distribuição dos recursos da produção do petróleo. Segundo Marcelo Crivella, do Republicanos do Rio de Janeiro, não há justificativa para retirar receitas dos estados produtores, enquanto se mantém a arrecadação integral de outros recursos naturais, como os minérios.
0: De acordo com Marcelo Crivella, o Rio de Janeiro já sofreu impactos econômicos históricos, como a transferência da capital para Brasília. O parlamentar reforça que o estado depende dos royalties para financiar áreas críticas como segurança pública, saúde e educação.
1: Bongás, do PT do Rio Grande do Sul, defende a ampliação da faixa de isenção do imposto de renda, argumentando que reduzir a tributação fortalece o consumo das famílias.
0: O deputado também sustenta que a mudança impulsiona a economia ao ampliar o poder de compra da população. Além disso, Bongás reforça o apoio a propostas voltadas às condições de trabalho, como o fim da escala 6x1.
7: Trabalho.
1: deputados fecham acordo para simplificar proposta de redução da jornada de trabalho. A repórter Silvia Munhato tem as informações.
8: O presidente da Câmara dos Deputados, Hugo Mota, afirmou que as negociações sobre o fim da escala de trabalho 6x1 se encaminham para uma alteração constitucional que reduz a jornada de trabalho de 44 horas semanais para 40 horas, com 2 dias de descanso e sem perdas salariais. Hugo Mota teve uma reunião para debater o tema com o ministro do Trabalho, Luiz Marinho, o ministro das Relações Institucionais, José Guimarães, líderes do governo e membros da comissão especial que trata da redução da jornada. Segundo Mota, situações específicas poderão ser tratadas pelos próprios trabalhadores e empregadores.
9: Nós queremos também fortalecer as convenções coletivas para que elas possam tratar das particularidades de cada setor. Também estabelecemos que será necessário o projeto de lei encaminhado pelo Executivo para podermos adequar a legislação às mudanças que faremos à nossa Constituição pela redução da jornada de trabalho.
8: O presidente da comissão especial que analisa a redução da jornada, deputado Alencar Santana, do PT de São Paulo, disse que vai ficar faltando decidir se haverá alguma compensação para os empresários e se haverá transição. Alencar defendeu a implementação imediata da mudança de jornada.
10: Eu, de minha parte, entendo que nós temos que implementar tudo que pudermos já. Há uma necessidade. Mas esse é o debate que nós vamos continuar amadurecendo. Logicamente, queremos e vamos garantir esse direito aos trabalhadores, mas ao mesmo tempo ninguém jamais pensa em quebrar a economia brasileira. Na verdade, nós entendemos que vai ter um ganho de escala de produtividade adiante.
8: A comissão especial fez audiência pública para debater os efeitos das mudanças para as mulheres e para pequenas empresas. Da Rádio Câmara de Brasília, Silvia Minhato.
0: Fernando Mineiro, do PT do Rio Grande do Norte, compara a resistência ao fim da escala 6x1 com os movimentos contrários à abolição da escravidão no Brasil. O parlamentar entende que a redução da jornada para 40 horas semanais representa uma medida de justiça social.
11: Nós temos também aqueles e aquelas que pregam o terror na sociedade com mentiras, com fake news, com manipulações, da mesma forma que aconteceu quando em 1940 foi criado o salário mínimo, da mesma forma quando se colocou em debate a recuperação real do salário mínimo, esse setor que defende o empresariado, que aliás são maioria aqui nessa casa, diga-se de passagem, mas serão derrotados porque o povo brasileiro está acompanhando esse debate.
1: De acordo com Fernando Mineiro, setores contrários à mudança propagam o medo para criticar a proposta, assim como ocorreu em debates históricos sobre direitos trabalhistas. O parlamentar espera que o Congresso acompanhe o entendimento da população e aprove a redução da jornada.
0: Na visão de Paulo Lemos, do PT do Amapá, a Câmara deve priorizar debates que impactem diretamente a vida da população. O parlamentar argumenta que embates ideológicos e ofensas pessoais não contribuem para o desenvolvimento econômico e social do país.
1: De acordo com Paulo Lemos, a discussão sobre a redução da jornada de trabalho é uma das prioridades com amplo apoio popular. Ele propõe a realização de estudos técnicos e o diálogo com o setor produtivo para avançar em uma proposta de forma equilibrada.
7: Direitos Humanos.
0: Jadira Fegari, do PCdoB do Rio de Janeiro, lembra que o 13 de maio marca os 138 anos da abolição formal da escravidão no Brasil. A deputada afirma que a Lei Áurea, apesar de ter sido uma conquista do movimento abolicionista, não garantiu à população negra o acesso pleno a direitos.
1: Jadira Fegari defende políticas afirmativas e medidas de reparação para enfrentar o racismo estrutural no país. Ela ressalta que as mulheres negras sofrem os maiores impactos das desigualdades sociais na renda, na educação, no trabalho e nas diferentes formas de violência.
7: Educação.
0: Rubens Pereira Júnior, do PT do Maranhão, destaca projeto de cursinho gratuito que prepara jovens de São Luís para o acesso ao ensino superior. Ele assinala que a iniciativa, fundada em 2023, tem ajudado a realizar o sonho de muitos jovens da periferia da capital do estado.
1: Rubens Pereira Júnior informa que o projeto já registra mais
12: 8 horas. 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
2: 8:11.

0: palco pra todo o Brasil, território sertanejo. Tamo na área, uma ótima quarta-feira, boa metadinha da semana. Hoje, 13 de maio, hein? Vamos lá, Paula Esteves aqui com você. Tô chegando junto pra gente bater aquele papo gostoso. Enquanto a gente curte aqui os melhores hits da atualidade, tem também os classicões, aquele TBTzinho que a gente ama matar saudade, ama recordar por aqui. Tá recheado de música boa o nosso território de hoje. Você não vai ficar de fora não, né? Pra começar, tem Felipe Rodrigo, Dois Gumes.
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0: Matheus Vargas e Kleber e Cauã, Desocupa. Pedrada boa demais, hein? Hitzera top. Esse é o Território Sertanejo com você. Bebê, ó, participa aí, pedidomusical.com.br. Tô esperando aqui a sua participação, capricha na mensagem. Tem também o nosso WhatsApp aqui pra você mandar aquela mensagem de texto ou de voz, tá?
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0: 8h32.
1: Pra todo o Brasil, tamo de volta. Território sertanejo. Chegando aquele beijo equivocado com Jorge Henrique Rodrigo.

0: Olha, eu só quero nem imaginar, viu? Se dezão a gente faz aquele baita estrago, imagina só a gente milionário. Você tá doido? Guilherme e Benuto, juntamente com Wesley Safadão, aqui nessa parceria boa demais, pipocando tudo, balançando o nosso palco nessa quarta-feira. Território Sertanejo, volta já com muito mais.
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2: 8:43. Boa.

ótima, uma melhor que a outra, e você conferindo todas aqui com a gente, tudo que tá bombando, os classicões passam por aqui também, claro, sempre aqui, ó, direto do nosso palco, por onde passam os maiores artistas da